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1: A canela é um ingrediente antimicrobiano, de modo que é o aliado perfeito para tratar a acne e aprender a evitá-la. O poder antisséptico da canela é ótimo para preparar máscaras caseiras que conseguirão que exiba uma pele mais lisa e sem impurezas. Mas cuidado, se tem a pele sensível, esse truque de beleza com canela pode irritar a sua pele e é recomendável que antes faça uma prova de alergia ou consulte um especialista. Então vamos à dica. Você irá precisar de uma colher de chá de canela moída, quanto mais orgânica for, melhor. Uma colher de sopa de mel de abelha. Para conseguir a máscara, só deverá misturar os ingredientes e aplicar sobre o rosto, deixando-a atuar por 5 minutos. Quando tiver decorrido esse tempo, deverá enxaguar com água morna. Para conseguir resultados visíveis, recomenda-se fazer essa máscara uma ou duas vezes por semana. Em menos de um mês, você verá como sua acne desaparece, assim como as manchas ou cicatrizes começam a perder intensidade.
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1: Hora certa.
3: 9:17.
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2: Hora certa.
3: 9h31.

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2: Essa é minha, tá?

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1: Hora certa.
4: 9:50.

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1: Asma noturna é um tipo comum da doença. Se você tem asma, as chances de sofrer uma crise são muito mais elevadas durante o sono, porque a asma é fortemente influenciada pelo ritmo circadiano, que é o ciclo biológico que regula as funções do nosso corpo, geralmente de acordo com a luz do sol. Acredita-se que a asma noturna acontece devido ao aumento da exposição aos alérgenos, ao resfriamento das vias aéreas, à posição reclinada ou até mesmo pelas as secreções hormonais. Se você tem asma, observe se os seus sintomas pioram quando a noite avança, né?
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4: Hora certa. 10

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3: Hora certa.
4: 10h22.
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1: Hora certa.
2: 10:42.

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1: Yoga. A prática vai além da atividade física e promove equilíbrio. Uma atividade física capaz de trabalhar de forma complementar questões relacionadas ao estresse, à ansiedade, além de colaborar no tratamento da depressão e da insônia. A yoga tem origem indiana e ainda melhora a aptidão física e confere força e flexibilidade de maneira geral. A prática amplamente disseminada em academias e parques espalhados por todo o país também faz parte da Política Nacional de Práticas Integrativas e Complementares.
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5: Hora certa.
6: 11 horas.

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3: Hora certa.
4: 11:20.

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2: Vamos pra bailanta, hein, Thiago?
3: Cê vamos!
2: Tô indo!

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1: Quando cozinhar, faça para sobrar. Já que cozinhar todo dia não é o nosso forte, é preciso aproveitar o dia da inspiração e disposição. Planeje uma xícara a mais de arroz, um pouco mais de carne e receitas com os legumes para mais dias da semana. O que você não for consumir na hora, vai direto para o congelador.
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1: 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Notícia na hora certa, no sinal 6 horas. 9 municípios reportam estragos em função das chuvas no norte do estado. Justiça condena 2 fiscais do Ministério da Agricultura e um empresário por corrupção no Vale do Taquari. Número de mortes por terremoto na Venezuela chega a 2.295. Céu nublado em Porto Alegre agora faz 14 graus. O Rio Grande do Sul segue em estado de atenção nesta quinta-feira para perigo de chuva, especialmente no norte do estado. A instabilidade permanece, no entanto, durante todo o dia em todo o estado. Na capital, mínima de 9 e máxima de 14 graus. 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
3: Ainda fluindo bem na capital, mas já com um movimento bem intenso acima da média para o horário. Vai já com um pouco mais de movimentação, por exemplo, no sentido bairro ao centro, no caminho do meio. Mas sem aqueles pontos de tranqueira que começam a se formar nesse horário a partir das 6 horas. Com o trânsito, Ian Tambará.
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1: Um incêndio atingiu um apartamento em Novo Hamburgo na noite passada. Os bombeiros foram acionados por volta das 7:30 da noite na Avenida Pedro Adams Filho. O fogo atingiu a unidade no 9º andar. O prédio precisou ser esvaziado. Não havia nenhuma pessoa no apartamento no momento do incêndio, porém o gato da moradora morreu. A causa do incêndio está sendo apurada. Mais de 620 quilos de maconha foram apreendidos em uma caminhonete na BR-285 em São Luís Gonzaga, na região das Missões. A droga estava escondida na caçamba de uma S10 com placas clonadas. Um segundo veículo, um Cronos, usado como batedor, também foi recolhido. A ação foi da Polícia Rodoviária Federal com a Polícia Civil. Dois homens, um de 22 e outro de 33 anos, ambos com antecedentes policiais, foram presos. Eles informaram que a carga seria entregue em São Luís Gonzaga para ser distribuída em outras cidades da região. 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Notícia na hora certa, volta na Rede Gaúcha às 9 horas. Da redação, Gustavo Gossen.
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6: 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Hora certa.

É hora de pular da caminha, hein? 6:04, estamos com 9 graus de temperatura na capital do Piauí. Mês de julho que marca os festejos da cidade do Piauí. Bom dia! 3389-1110, sou aí, contato da Tua Rádio Cultura, WhatsApp. Então tô aí pra mensagem de texto, de voz. Na programação aí do Bem Gaúcho, a partir de agora. E 96.5, saudações, tradicionalista. 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E a nossa frase para nossa quinta-feira: coloque Deus acima de tudo e todos em sua vida, e colocará acima de qualquer problema. Bom dia. 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
0: 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Bom dia.
2: Vamos chegando para a audiência aí, 2 de julho, no calendário aí do ano 2026. Fases da lua, estamos aí, lua cheia. 9 graus de temperatura, 90% de umidade relativa do ar, a partir de agora em 96. O Bem Gaúcho com música, informações, o melhor do som do sul. Tem hora de loterias, tem agenda de eventos, também aí a programação completa que marca aí os 61 anos de história de Fontoura Xavier. Se inicia hoje, dia 2, e segue até o dia 9 com as programações de aniversário da capital do Pinhão. Comunicação, apresentação da Al Pasquale, direção geral, emissoras Cultura, Márcia Tomazini Paganini, coordenação dos trabalhos Anaílson Oliveira, 96,5. 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

0: 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Vamos abrindo aí a programação do Bem Gaúcho. 6h09, a turma que já estão aí na roda do mate, já estão saltando do berço, já estão prontos pro pega, pro trampo. Inclusive a turma que estão aí no tapetão, aí na BR, RS. Nosso bom dia. Logo mais tem previsão do tempo, o ar polar que traz frio e chuvas ao estado nesta quinta-feira. Norte gaúcho que ainda enfrenta risco de temporais com vento e granizo, o que marca as temperaturas para hoje. Bom dia.
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0: E hoje tem Argentina, não é amanhã, né? É amanhã que joga Argentina lá, né?

Deixa eu mandar um salve aqui pra turma da Riveza Auto Center. Aí próximo aí o posto Mega da Rubia. Um abraço aí pra equipe aí de mecânicos, a turma que já estão aí na roda do Shimano.

0: Lito Portela, sogro, velho. Opa! 6h25, no Bem Gaúcho, Empório de Delícias, Padaria e Confeitaria. 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O nosso. Bom dia, Erva Mate, Cultura Gaúcha. Vamos pro nosso intervalo comercial, quando são 6h25. Olha a hora.
1: Hora certa.
0: 6h25, 9 graus de temperatura. Bom dia.

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0: eu mandar um abraço tudo especial para as meninas aí do Clube do Bailão, a Marica, a Janete e a Marinês. Vamos do Chiba, né? E pro Sabiá, né? Domingo tem mais uma grande domingueira. E no palco tem aí as que tá cantando aí, Luana Maiara e Banda de Paverama, que estarão no domingo aqui do Clube do Sabiá. Domingo, então, domingueira. É isso, nesse domingo, dia 5, com Luana Maiara, Banda Show. Fala aí, Luana.
1: E Fontoura, Xavier e toda a região, aqui é a Luana Maiara, passando aqui, porque é claro, tem convite pra vocês, domingão, dia 5 de julho, estarei ao vivo pela primeira vez na domingueira do nosso amigo Sabiá, e vocês são nossos convidados especiais. Alô Fontoura, alô toda a região, domingão, dia 5 de julho, nosso encontro tá marcado.
0: No domingo, hein? Dia 5, mais uma super domingueira. Sintam-se todos convidados, hein? Boa música, cervejinha gelada, né, as bebidas quentes, um uísque energético. E também e os lanches, né? Bateu aquela fome também durante a domingueira. Aquele pastel da hora que é preparado pelas meninas. É, a Janete, a Marica, a Marinês, a Marlova. Seis e 33, em nome do Xarope Gabiru, do Orfim. Já tem números das loterias de ontem, né? Ontem tivemos a Loteria Federal. O cara que ele herou de um. Ela aí desbeaça, deu a placa aí, o 107. 6h34, bom dia.
2: Bom dia, meu amigo Dal Pascoal. Como é que tá, galo, velho? Tudo tranquilo e sereno? Manda uma música pra eu soleto aqui, estão tomando chimarrãozinho cedo da manhã, né? Quase na hora do pega de novo, mas hoje é quinta-feira, né? É o que eu tô preocupado que está chegando o dia de tomar banho, Pascoal. É sábado, né? Que barbaridade. Manda uma música lá, meu amigo Clemir, lá pro Negão do João Grande, também pro seu João Maria Vaz, também pro Brade, e pra todos os funcionários públicos, de todo nome, todo mundo, daí eu uso o livro, né? É muita gente, né, tia? Então manda pra toda essa galera aí. Facão trailista aí, tia. Manda bem caprichado aí pra nós, Pascoal. E manda pro compadre Marco. Diz pro compadre Marco levantar que não é hora mais de estar dormindo, tia. Que barbaridade, tia.
0: Então daí pra toda essa turma, meu Teixeirinha, né? E pro Negão aí, que agora é o responsável pela limpeza aí do banheiro público, né, ô Negão?
3: Que aquele do reino trançado. Então tá na hora do meu facão três lista, tia.
0: O nosso amigo aí, o Dorlin. 6h35.

Mais uma, depois vem Números das Loterias, né? No Bem Gaúcho, Cultura FM, manhã da nossa quinta-feira. 2 de junho, já no clareado dia. Previsão aí de chuvas para quinta.

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Quem mais? Bora lá, vamos lá, que tem loteria chegando antes do break comercial. É, Luciano Fonseca, um abraço e povo aí do Formigueiro. Luciano Fonseca, que na semana passada teve da Nivea.

0: Lourenço.
1: É, tem aquelas que não quer abrir a porta, né? Vamos lá, loterias, caneta, papel, onde tivemos aí a Federal do Brasil, conferindo aí os 5 principais prêmios. 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Onde tivemos quinto prêmio, 69.119. No quarto prêmio, 47.930. No terceiro prêmio, 49.288. Vamos atualizando aí o segundo prêmio da Federal do Brasil, em nome da Borracharia Santos, Canga Quebrada. 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Borracharia Santos e o segundo prêmio da Federal do Brasil, 24.974. E o primeiro prêmio é esse, o Ney Pastoriza. O primeiro prêmio, 99.107. 99.107 no primeiro prêmio da Federal do Brasil de ontem. Lembrando que para hoje temos Mega, que vai pagar 27 milhões. Ontem tivemos aí Lote Fácil, que pagou 2 milhões, apenas três ganhadores no Brasil. Números da Lote Fácil. No concurso 3.724, anota aí, Rafael Estrapação. 01, 02, 03, 05, 06, 07, 12, 15, 16, 17, 19, 21, 22, 24 e 25. São os números Lote Fácil. Ontem também tivemos a Quina. A Quina aqui para hoje está acumulada em 3 milhões e meio. As dezenas de ontem, concurso 7.054, atualizando, conferindo com a cultura. Quina 02, 11, 34, 63 e 68. Ontem, quarta-feira, também tivemos Loto Mania, prêmio que acumula em 1 milhão 800 agora para o concurso. É, para o próximo concurso. É, que acontece amanhã. Números Loto Mania 12. 20, 24, 29, 35, 37, 38, 46, 53, 60, 63, 75, 79, 80, 82, 86, 90, 91, 96 e 98. Ontem também tivemos aí a dupla Sena. No primeiro sorteio da dupla, dezena 02, 06, 20, 26, 49 e 50. E o segundo sorteio da dupla Sena, concurso 2977. Números 05, 17, 22, 26, 36 e 38. Próximo concurso da dupla amanhã e prêmio acumulado em 6 milhões e 700.

0: Isso, a turma que está no Mundão de Deus conferindo pelo aplicativo, as internets que encurtam distâncias.
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0: Para muitos facilitou, né? A nossa audiência lá na Vranza, lá no Vranzoá.
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0: Darli Silva Rosa Fontoreschi está na boleia pelas rodovias da França. Um abraço, bom dia.
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0: Diz ele, uma hora eu volto, né?
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0: 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Já, já voltamos.
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0: 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Mano!
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0: Seguimos aí com o Ben Gaúcho, tá? Quer tomar um passe, tá? Ver o que está acontecendo muitas vezes, né? Sabe como é que é. O zoiudo tá na área sempre, né? Querem puxar teu tapetinho, né?
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0: não quer.
1: Isso, aqui pro Bastião, aí pros Cacholas, lá pro Michel. Um abraço, os grandes carreiristas. Olha, dia 8 de agosto. Um grande confronto, 8, 9 de agosto, né? Típica dos paioleiros. Já com vários.

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2: 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Grande abraço a todos, uma ótima terça-feira e uma excelente semana.
0: Isso, uma baita quinta-feira para todos nós, 2 de julho. Quando são as 7h04, vamos lá, porque temos aqui recados, participações, aqui o pessoal da Linha dos Lima. Aqui pro Felmar dos Santos, como é que estamos aí? Bom dia,
4: Pascoal. Tranquilo. Uma boa quinta-feira de chuva. Cara feia. Nossa,
0: bem boa.
4: Uma semana feia, essa semana aí de pouca produção. Ah, Pascoal tomando chimarrão aí, curtindo a Rádio Cultura, escutando teu programa aí. Tem como rodar pra nós aí do Teixeirinha, velho, casarão, o tropeiro velho. Se tiver tropeiro velho que esteja aí fácil aí, se o carro estiver na ponta da agulha por aí, pode largar ela aí, que nós temos curtindo a cultura aí. E tomando um verde aí. Tranquilo, Pascoal?

0: abração.
1: Pessoal da Pinga aí, o nosso amigo Vanderlei Portela. Como é que tá, Vanderlei? 7:05. Temos notícias da hora chegando aqui pro Jaime. Pessoal da obra, hoje dividido o tempo, parou todo aí. Ô, oh, pessoal da FX.
2: Meu avô, 12 filhos, criou.
1: É, eles têm prazo, né? Até o final de ano. Tem que entregar 47 casas prontas aqui na, no loteamento Novo Horizonte. Tá ficando bonito o bairro aí, hein?
2: Meus tios foram embora pra outras querências.
1: Vamos fechando por aqui, vamos lá com notícia da hora. Depois a gente volta com mais músicas e atendendo recados e participações do Bem Gaúcho.
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1: Vamos lá com edição.
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1: certa. 7, 7, 6, 10 graus a temperatura.
4: Até com previsão de neve e queda.

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1: Vamos lá, cuidistão.
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1: 7, 7, 6, 10 graus a temperatura.
2: É com previsão de neve e queda acentuada das temperaturas no fim do dia. A propósito, Cleocum atualiza a previsão para hoje e amanhã.
3: Pois é, Macedo, tudo isso aí é verdade. A gente tem essa chuva, tem o frio, tem uma situação típica de inverno dominando o estado do Rio Grande do Sul. Essas chuvas elevam o Rio Uruguai, repito, sempre mesmo sem ter um pingo de chuva, principalmente na área de Uruguaiana. Mas São Borja também não choveu quase nada, mas enfim, alaga bastante por ali por causa da chuva da metade norte do estado e de Santa Catarina. Mas sempre fica atento, a gente tem frio muito forte para amanhã, com temperaturas negativas na serra, associadas com a chuva pode resultar em neve entre nós e Santa Catarina, e a expectativa de que na sexta-feira ao longo do dia, ar seco, sol com mistura de nuvens e um dia muito gelado. Sábado continua muito frio, mas aí não tem previsão de chuva, não tem previsão de neve, e a gente tem aí somente temperaturas baixas à tarde, 13, 14 graus. Domingo a temperatura dá uma subidinha e chove no final do dia em várias partes do estado, e teremos uma segunda-feira chuvosa, segundo os últimos simuladores, Marcelo.
2: Justiça Federal mantém o licenciamento ambiental da nova fábrica da CMPC em Barra do Ribeiro. A juíza Maria Isabel Pezzi Klein rejeitou o pedido do Ministério Público para suspender o processo. Na decisão, afirmou não haver irregularidades na atuação dos órgãos ambientais. Destacou que o licenciamento ainda está em andamento e ressaltou que não cabe ao judiciário substituir a análise técnica, salvo se houver ilegalidade ou omissão comprovada, o que não foi constatado. O Hospital de Clínicas de Porto Alegre reavalia hoje reabertura de centro obstétrico após infecção por bactéria. Giovana Dullius.
4: O local está fechado desde a última sexta-feira após o surto de bactéria na UTI neonatal. A restrição ocorre para limpeza da área e contenção da bactéria. Desde sexta-feira, 8 pacientes testaram positivo para infecção. O caso mais recente foi confirmado na manhã de segunda-feira. Conforme o último boletim divulgado pela instituição, 7 pacientes seguem infectados, sendo 2 em estado grave. O Hospital de Clínicas investiga se 2 mortes de bebês prematuros têm relação com a bactéria. Hoje, ao meio-dia, será realizada uma nova etapa de avaliação interna a respeito da reabertura do centro obstétrico. O Clínicas reforça que as gestantes que precisarem de atendimento devem procurar outras unidades de saúde neste momento.
2: Justiça Federal condena 2 fiscais do Ministério da Agricultura por corrupção no Rio Grande do Sul. De acordo com a sentença, eles recebiam propina para não fiscalizar uma indústria com irregularidades sanitárias em Paverama, no Vale do Taquari. O gestor da empresa responsável pelos pagamentos também foi condenado. As penas aplicadas aos 3 réus são de cerca de 5 anos de prisão para cada um. 7:08, vamos agora com as informações do trânsito. Yantambara.
5: Macedo, a gente está parado aqui na entrada pela Ceará, em Porto Alegre. Começa já uma tranqueira, pouco antes ali do viaduto de acesso ao aeroporto, na estação aeroporto da Transurb. E assim, para o motorista que vai em direção à terceira perimetral, que é o problema. As 3 faixas que passam aqui na trincheira, elas estão congestionadas, a gente já está há cerca de 15 minutos nesse para e arranca. E para quem vai ter que seguir em direção à Ceará, com certeza vai passar desse tempo agora, neste momento. Mas, apesar de assustar quem olha os GPS, os aparelhos, os aplicativos de GPS, o motorista não precisa ficar muito assustado se for pegar a Farrapos, porque a faixa mais à direita, a gente vê aqui que está fluindo legal. Então, para pegar a Farrapos, aí dá para seguir tranquilo. Mas se for pela terceira perimetral que está o problema, aí, inclusive, já vale pegar alguma via alternativa, até a própria Farrapos, para descer um pouco mais em direção à área central, pode ser uma melhor opção. Ali no acesso à região do aeroporto também, pela Freeway, a gente flagrou mais cedo uma batida traseira, leve, entre 2 veículos, mas estava na faixa da esquerda, reduzindo um pouquinho a velocidade para esses motoristas que tentam pegar a alça de acesso aqui para Zaida Jarros, para seguir depois em direção também a Ceará e a Farrapos. E o movimento vai se intensificando também ali no entorno das pontes do Guaíba, na entrada pela Castelo Branco. A gente também recebeu o relato dos ouvintes de um acidente na Protásio Alves, ali próximo do viaduto da Mariante, com a Silva Só, no sentido

0: do bairro Centro, também estamos averiguando essa situação.
1: Seguimos com o trânsito, vamos para a região metropolitana com a Maria Stoltin.
2: Destacando nessa manhã um tombamento de um caminhão no quilômetro 2 da RS-122, sentido interior capital, entre Portão e São Sebastião do Caí. Trânsito está em meia pista no local. Esse acidente não gera tanto congestionamento, a gente tem menos de um quilômetro de lentidão e não chega a ser um arranca e para, Macedo. Trânsito está em meia pista, como eu informei, então por isso, somado à chuva também aqui na região metropolitana, isso causa uma maior retenção ao motorista. BR-116, daí sim, bastante congestionamento nessa manhã, lentidão que começa já na altura do zoológico de Sapucaia do Sul, se estende até mais adiante, são cerca de 3 quilômetros em Canoas, na região metropolitana, trânsito mais complicado ainda, com cerca de 1,5 km de retenção ao motorista naquele trecho.
1: Agora 7:11, a temperatura em Porto Alegre na marca dos 14 graus. O número de mortos por terremoto na Venezuela não para de subir e já chega a 2.295. Mais de 11 mil moradores ficaram feridos e 12.841 estão desalojados. Equipes de socorro seguem trabalhando e já resgataram com vida mais de 6.460 pessoas. Especialistas descartam um novo terremoto imediato mais devastador, mas alertam para meses de réplicas decorrentes do processo natural de acomodação da crosta terrestre depois de um evento de grande magnitude. Agora, o destaque do futebol, destaque da Copa do Mundo. Estados Unidos, Bélgica e Inglaterra se classificam para as oitavas do Mundial. Fala José Alberto Andrade.
3: Na próxima fase, os ingleses terão pela frente os mexicanos, naquela que será a última partida do estádio Azteca neste Mundial. Os norte-americanos enfrentarão exatamente os belgas, ambos classificados na tarde e noite de ontem. A Bélgica de virada e os Estados Unidos com uma vitória que foi dificultada à medida que teve um jogador expulso. A seleção brasileira faz hoje treinamento visando o jogo do próximo domingo e a dúvida segue sendo o substituto para Lucas Paquetá. Expectativa de Rafinha estar pelo menos no banco de reservas.
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6: 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Comunicando, alertando os motoristas, neblina aí. Desde o Pé da Serra, em Pouso Novo, Marques de Souza, São José, então, atenção motoras, neblina, pista molhada aí. E o tacho velho aí, genuíno, vamos fazer o negócio do tacho.

0: E também pro homem aí do Fusquinha cor-de-rosa.
1: Olha, aí, olha aí, não vai esquecer de ligar. Liga aí.
0: Tá aí, ó, tá te aguardando aí, Vanderlei, tá?
2: Um dia desse tava cantando no parque.
0: Vê se dá pra aumentar a família, eu não, na cegonha, ah, cegonha. Fui até

0: Intervalo comercial. Já já voltamos.
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Isso, lembrando aí a toda a grande região, Tontora Xavier, que respira as festividades, programações, o 61º aniversário. Hoje se iniciou aí as programações, a partir das 13h30.

0: Isso, 7h25. Deixa eu mandar um salve aqui pra turma aí da patronagem. No CTG Osório de Assis. Olha, no dia 11 tem o grande jantar das invernadas. É, servido nas mesas. E pra setembro já definido aí os festejos para o Pilha com grandes programações. Grande abraço aí pra turma e pro patrão Júnior Noronha, toda a patronagem. Estamos aí. Pessoal da JS Soluções, Ruma Arvorezinha. Ontem foram instaladas 5 energias solar só para Arvorezinha, né?
1: Doutora Xavier, que lindo torre.
0: 61 anos.
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0: 61 anos atrás, né? Então hoje começam as programações. Hoje começam as programações que marcam aí o 61º aniversário de emancipação sociopolítico-administrativo da capital do Pinhão, com uma programação especial hoje, dia 2 de julho. Há pouco a gente já falava com o pessoal da organização. Às 13h30, Clube Flor da Serra será palco de palestra sobre o uso, manejo, conservação do solo e da água, que vai ser ministrada pelo técnico da Imater, Josimar Paris, com a coordenação da Secretaria da Agricultura. Para o dia 13 de julho, 13h30, Salão Paroquial, Conferência Municipal de Saúde com o tema SUS, Democracia e Soberania, Cuidar do Povo é Cuidar do Brasil, com a coordenação da Secretaria da Saúde, terá como palestrante a Marilésia Valandro. Para o dia 5 de julho, 9 horas, a Missa em Ação de Graças, pelos 61 anos da capital do Pinhão, a nossa paróquia Santa Terezinha, tendo aí como coordenação a Secretaria da Educação. Para o dia 6 de julho, que cai na próxima segunda, 13h30, Câmara de Vereadores, acontecerá um treinamento sobre novo sistema do bloco de produtor rural, a nota eletrônica, modelo 15, voltado a agricultores e demais interessados à realização da Secretaria da Fazenda. Para o dia 8 de julho, a partir das 22 horas, CTG Osório de Assis será palco do baile do município com banda Porto do São. Mas antes disso, tem a escolha da nova corte, das novas soberanas que representarão os municípios aí no Brasil nos próximos anos, né? Levando o nome e a beleza da mulher feminina e as riquezas defuntoras nossas soberanas, a escolha do dia 8. E após a escolha da nova corte, temos aí no palco a banda Porto do São com baile do município. Lembrando que ingressos grátis.
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0: É o 8 de julho, 22 horas no palco do Osório de Assis, o baile do município, 61 anos. Para o dia 9 de julho, aí encerra as festividades, as programações, às 13h30 na Praça de Dionísio Tafarel. É uma grande programação com mateada, com erva mate, água quente disponível gratuitamente. Vamos ter os brinquedos inflados para a criançada, apresentações artísticas dos alunos e oficinas do CRAS. Vai ter também o casamento caipira e quadrilha, os grupos da terceira idade de Fontoura. Música ao vivo com talentos locais, praça de alimentação com venda de comidas e bebidas. A realização da Secretaria da Cultura, Turismo e Esporte, juntamente com assistência social e participação da Câmara Municipal de Vereadores, os festejos que marcam as programações, 61 anos da capital do Pinhão. 61, essa bela música aí que... temos aqui a música do Veloso também, que fala de todas as nossas comunidades, linhas, percorrendo Pontoura Xavier. Buenos dias, 7h29. 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

0: 7h32. Um abraço lá pro Zé Abeg, o homem do queijinho, né? Ô Zé, como é que estamos aí, pessoal da coxilha?
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0: E aqui pro nosso amigo Jair Costa. Ô

0: pessoal da Vareira Grossa já sai aí, aguarda aí, Júnior. 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

0: fato.
1: É, tá daquele jeito aí o tempo, né? Previsão que segue a estabilidade pra quinta-feira.
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1: É, segundo aqui as meteorologistas, probabilidade de chuva para hoje 15 milímetros. Tempo que segue estável no vale nas nossas regiões. Permanência da circulação de umidade associada à área de baixa pressão sobre o oceano. Uma chuva que pode ocorrer desde a madrugada e persistir durante aí a manhã. E ao longo da tarde ainda poderão ocorrer pancadas isoladas de chuva, porém a estabilidade perde força gradualmente, favorecendo a melhora das condições do tempo no decorrer desta quinta-feira. E os ventos que sopram do quadrante sul, sudeste e de moderada intensidade, reforçando a sensação de frio. E temperaturas permanecem baixas durante esta quinta-feira, tá? 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

Vamos demolindo, né? Vamos rapidito, né? O tempo já fechando de novo, né? Criançada do colégio, vamos saltar do berço, né? Vamos enviar. Nome do clube JC do Baixinho Padilha, sábado agora dia 4, bailanta com a super banda Camarinha.

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Mano, 7h40.

0: Estamos ligados aqui a Ana da Dalt. Oh, Ana. Opa, avante com la brudidion, que el morto pesa. Acredito que você é bela. Ah, salta a chumorona, eu la falo la colação. Parar em colazione, alô Paulinho Casparim, quando é que bebemos a champanhe?
1: Pasquale, tu perdeu a miola, hoje nós íamos dar uma dançada, temos só eu e o Naime. Viu, Pasquale? Ô Pasquale, tem sonhado com essa canela chicharina, tem a chapa minha, ti? Tem a chapa minha, ti? Te sai de junte?
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2: Mas vamos lá, tem pedidos, tem participações aqui para a turma lá da Coxilha, São José.
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2: 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Isso, pedido aqui da Isabelle, que tá mandando um abraço pro pai Hilário, lá pro sogro Zé Abeg. Né? Pra quem mais aí? Ah, pra todos os Abeg, né? Pessoal que toma aí na produção do queijo, pro Álvaro, pra Isabelle. Daqui a pouco, carneação aí de um porquinho, né? Tá lá o Hilário já, pronto.

0: para o disco aí, né? 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E isso aqui pra mamãe Marlene. Ô, Marlene Vaz, como é que tamo? Um abraço especial aí pra turma que se liga na Promorar, não, Vila Ribeirinha lá.
1: Bom dia, seu Pascoal. Se o senhor tá na rádio ainda, o senhor podia rodar uma música pra todas minhas amigas, amigo, pra todas as meninas lá do Latinha, pra Duda, pra Vitória, pra todo ex lá do Latinha, do shopping das bebidas. E para todas as equipes da Rádio Cultura e para vocês aí, para ti da rádio, e para a Suzana e para o Pedro Guindani ali da avó, tá? Podia fazer o favor de rodar a música do Tordilho Negro. Se puder rodar, eu agradeço. 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
0: E um jopezinho aí do ladinha, meninas do ladinha. Abraços para vocês, né, da prefeita Marlene. Como é que tá, Marlene? Tá se ajeitando a coisa, então tá bom, né? Família tradicional, né? É, seu Bastião, em breve aí a cidade do Bastião, né? Vamos produzir, né? Vamos produzir. E Brusito avisando lá o Careca, presidente do STL de São José. Hoje foi suspensa a carneação devido a um mau tempo, tá bom? Aviso aqui do Zito, ó. Aí pro mecânico, aí o Ademir, mecânico, vereador, que mais? E pro Cláudio Zanotelli vir buscar as pedras, pedras preciosas, né? E pro Valdir, né? O Valdir que é o homem das namoradas, da Bike Azul, ô, Valdir.
2: Bom dia, né, Pascoal?
0: Como é que tá aí?
2: Beleza? Tranquilo? Como é que tá? Tá frio em Fontoura?
0: Tá calor.
2: Criamos do Sidney Lima, mais um galo que canta. Tá bom, amigo. Tá tomando um barão, escutando a cultura.
0: Grande abraço aí, bom dia.
2: Um abraço, agradeço.
0: Estiver nos ouvindo aí, a Juvina, né? Tá te mandando um super beijo, tá bom? Tá bom, meu gurizinho aí, o Valdir das prendas?
3: É, Pascoal, onde eu fui lá na casa dele, não tinha ninguém. Tive que voltar pra casa. Tava com saudade de dar um beijo nele.
4: Oh, meu amigo Pascoal Galo Velho.
0: Opa! Que tal aí a turma, Sandro Vaz Godoy também? Quer conhecer a Juvina? Quer conhecer a Juvina, né? Tá? Vamos lá, porque tem recados, mais recados que chegam. A programação aqui, conferindo.
5: Aqui, ó, Santa, né? Mas que serração. Mas quase não se enxerga com palma na frente, né? Massacramento. Mas será que vai ser assim o dia todo hoje?
0: Ontem também a gente não enxergava quase nada, né? Tem que enxergar champanhe, né? Fazer as borborejo. Abraço aí pra turma. Saúde aí a todo vapor, né? 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
1: Vamos em frente, 8:04. Deixa eu mandar um abraço aqui pro João Carlos Brum, né? Opa, caminhou aí já os aposentos. Especial aqui também pra audiência, aqui o nosso ouvinte aí, o Pablo.
2: Bom dia, Pasquale. Aqui é o Pablo da Prefeitura de Fontoura. Quero mandar um abraço para todos. Acordaram cedo hoje. Vamos que vamos trabalhar, apesar do frio. Um abraço para todos do município.

0: cedo hoje. Vamos que vamos trabalhar, apesar do frio. Um abraço para todos do município e da prefeitura.
1: Isso.
0: Bom dia.
1: Isso, bom dia. E hoje começam as programações que marcam mais um aniversário da capital do Pinhão. Daqui a pouco a gente chega e pagar o IPTU, né?

0: Isso, né? O ar polar que chega em dia de chuva e garoa e depois vem o frio, hein? 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Cadê a bracha? Estamos no inverno, tchê. Pessoal pedindo Brasil, Brasil só joga domingo, né? Às 5. Com a forte seleção da Noruega. Já vai ser de sai faísca. A piva. 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
0: Aqui pros lindos da linha Rodrigues. Estamos aqui cardendo umas galinhas. Estamos mandando um convite aqui pro Lucas da Marcenaria Gasparim, né? Hoje vai ter sopa galinha caipira aí pro... Fala em bonitos, né? A dupla, o Lázaro e o Jora. Opa, como é que tá, Lázaro e o Jora? Como diz o Lucas aí da Marcenaria Gasparim, é os modelos, tá? Um abraço então pros modelos que estão aí cardendo umas galinhas, umas penosas. E de noite uma sopa, e já convidando o Lucas, tá bom? Ah, só não convido o Pascoal, né? Tô de olho em vocês. Né?
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0: Isso, vamos lá com informações da hora, KM Supermercados.
3: Na RS 240, tem atendimento agora a um atropelamento com morte no quilômetro 10 da rodovia em Portão, com trânsito em Antambará.
4: Ainda nesta edição, mais 3 classificados para as oitavas de final da Copa do Mundo serão conhecidos nesta quinta.
5: O Hospital de Clínicas de Porto Alegre reavalia hoje reabertura de centro obstétrico após infecção por bactéria.
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7: O número de mortos com os terremotos na Venezuela subiu para 2.295. Ao menos 11 mil pessoas ficaram feridas. O número de resgates de pessoas com vidas sob os escombros caiu nessa semana. Na terça, apenas uma pessoa foi salva. O balanço não inclui salvamentos feitos por voluntários. O duplo tremor atingiu o país na quarta-feira da semana passada.
8: A Rússia lançou um bombardeio em grande escala contra Kiev, capital da Ucrânia, nessa madrugada. A ofensiva com mísseis balísticos de cruzeiro e drones deixou ao menos 17 mortos e dezenas de feridos. Os ataques causaram fortes explosões e afetaram todos os 10 distritos de Kiev. Prédios residenciais foram destruídos e moradores foram forçados a buscar abrigo no metrô. Agora em Porto Alegre, temperatura de 14 graus, 8 horas, 9 minutos.
2: Serviço.
7: O Hospital de Clínicas de Porto Alegre reavalia hoje a reabertura do centro obstétrico após um surto de bactéria na UTI neonatal. O local está fechado desde a última sexta-feira. 8 pacientes testaram positivo para infecção. O caso mais recente foi confirmado na manhã de segunda-feira. O Clínicas investiga se 2 mortes de bebês prematuros têm relação com a bactéria. Hoje, ao meio-dia, será realizada uma nova etapa de avaliação para a reabertura do centro obstétrico.
4: Mais 3 classificados para as oitavas de final da Copa do Mundo serão conhecidos hoje. Às 4 da tarde jogam Espanha e Áustria. Em seguida, às 8 da noite, será a vez de Portugal enfrentar a Croácia. À meia-noite, a Suíça encara

0: Argélia. Ontem, mais dois confrontos das oitavas foram definidos. A Inglaterra venceu a República Democrática do Congo por 2-1 e vai enfrentar o México. Estados Unidos e Bélgica farão o outro confronto na próxima fase. Os belgas ganharam de 3-2 de Senegal e os norte-americanos eliminaram a Bósnia por 2-0. Em instantes, polícia faz operação contra a segurança suspeitos de agredirem professor de balé no Parque da Redenção, em Porto Alegre.
1: O Ministério Público denunciou a ex-secretária de Bem-Estar Animal de Canoas, Paula Lopes, e outras 8 pessoas por envolvimento em um esquema que aplicava eutanásia ilegal em cães e gatos. De acordo com a acusação, os fatos ocorreram ao longo de 2025. Se a denúncia for aceita pela Justiça, os envolvidos passarão à condição de réus e responderão ao processo criminal. Paula Lopes está presa preventivamente desde 15 de junho. Em nota, a defesa afirmou que confia nas instituições e no Poder Judiciário.
0: A ex-secretária e outros 7 denunciados são acusados de participação nas eutanásias ilegais e por crimes relacionados a maus tratos contra animais. A policial civil Mari da Cunha Menezes também foi denunciada por quebra de sigilo funcional, falsificação de documentos e outros crimes relacionados ao favorecimento do esquema. A promotoria sustenta que a ex-secretária exercia poder de comando sobre os demais envolvidos, embora não tivesse formação em medicina veterinária.
1: A Polícia Civil realiza uma operação na manhã de hoje contra a segurança suspeitos de agredirem um professor de balé em Porto Alegre. O caso ocorreu no Parque da Redenção em 9 de maio. A repórter Letícia Mendes acompanha.
2: É uma operação da Delegacia de Combate à Intolerância daqui da capital. Na madrugada de 9 de maio, um professor de balé que mantém uma escola de dança na Avenida João Pessoa foi espancado no Parque da Redenção. Ele sofreu fraturas no rosto, principalmente no nariz, teve dentes quebrados e um ombro fraturado. Segundo a investigação, ele foi espancado por 3 seguranças que trabalhavam na vigilância de empresas que mantêm negócios no parque. A polícia faz buscas na casa de 2 investigados em uma das empresas no Parque da Redenção.
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1: A próxima edição será ao 12:50. Bom dia.
4: Hora certa.
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3: Oi, galera, 8:18 na programação do Bem Gaúcho. Vamos em frente por aqui. Quer mandar teu alô? Meu salve, 33891110, em nome da loja Finis. A partir de agora temos o trailer legal. Final de semana que tem prêmios valiosos agora pro domingo, dia 5. E grande abraço também aí pra grande organização, o Conselho Paroquial, tá? Tudo pronto, já definido, para os festejos da grande festa dos Santos Padroeiros, Santa Terezinha e São Roque. Há pouco a gente falava aqui com o Frei Hélio, com o Frei Rafael, com o pessoal do Conselho, com os festeiros. Uma grande programação para o dia 16 de agosto. Já vão se programando já para a grande tradicional festa dos padroeiros da capital do Pinhão. Né? Semana que tem programações variadas para marcar o município. E em agosto aí temos a grande festa dos nossos padroeiros da cidade. Né? Para quem quiser adquirir a rifa da paróquia, são 25 valiosos prêmios. Entre eles são prêmios em dinheiro. O primeiro prêmio tem 10 mil, segundo 2.500, terceiro 2 mil e outros prêmios especiais, totalizando aí 25 valiosos prêmios. Então, paróquia Santa Terezinha. Então, que já convida a todos para o dia 16 de agosto, a tradicional e grande festa que celebra os padroeiros da cidade. Um abraço aí para as meninas aí da Casa Paroquial, festeiros, ao Frielio, mais uma vez agradecendo aí pelo salame.
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4: Agora com nós aí, ó.

0: Capi e Paraçuela. Hoje vamos comer o salame do padre. E falando em paróquia Santa Teresinha, né? Hoje também, ao meio-dia 45, nós temos o programa da paróquia com os avisos e recados. Toda a comunidade católica de Fontoura Chapé.
1: Abençoa, Senhor.
0: 8h20, vamos lá.
2: Eu vou entrando.
0: Seguimos aí com o Ben Gaúcho na segunda, terceira hora. Não, de Avroge aqui, Jacaré, Tronco, né?
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Bom dia, vamos lá, Sidney Lima.

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1: Ai, meu Deus. Mas que buraco, Sirinha? Agora tu vai dar uma tocada que eu vou dar uma cozinha. Uma deixada, né? Lembrar dos nossos velhos tempos, né, meu velho?
2: Mas claro, girou a velha.
0: Eu

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1: 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Ah, vai entrando, vai entrando, né? 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
1: pegou o bus, já faz 8h26. Vamos de Fábio Danzerinho, Grupo Brasileiro. Ador da salva. Vamos em frente.

0: 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Jorginho Pinali, canta comigo, meu amigo.
1: Cantarei contigo, Fábio Lanzarim, e cantando, quem sabe um dia ela volte.

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1: Fumo, bebidas alcoólicas, exposição prolongada ao sol, alimentação gordurosa também estão relacionados ao câncer de boca. Fique alerta a qualquer lesão na boca que não cicatrize por mais de 15 dias.
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2: Hora certa. Metalúrgica IS, a hora 8:30. Bom dia.
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4: Indivíduo é preso por furto de fios e cabos em Venâncio Aires. Foram apreendidos cerca de 15 quilômetros de material. 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
1: Falar em coisa boa, olha a festa junina do CEM no domingo, dia 5. É, pessoal, não fique por causa do Brasil, né? Vai ter telão e vai passar a seleção brasileira com a Noruega. É, a grande festa junina do Centro Municipal de Educação, CPM, Centro de Educação Municipal CEM. Convido a todos para o Guarraga, o Araiá. Boa tarde de cores e emoções, 5 de julho. A partir das 2 da tarde, no ginásio da Vila Vaz, como tema, grande programação junina, preparada com muito carinho, apresentações, cultura, diversão, as danças, sabores e tradição, as cobilhãs, para toda a comunidade. Quando a sanfona tocar, ninguém vai ficar parrado, hein? A animação será por conta da banda Trio da Serra, muita música, alegria, para o nosso arraiá da Escola 100. Não venha celebrar as tradições, compartilhar sorrisos e criar lindas lembranças com quem você ama. Assistir aí os filhos às apresentações. 5 de julho, nesse domingo, ginásio da Vila Vaz, a festa junina. Esperamos por todos. Só um lembrete aqui da organização. Vai ter telão para a turma assistir aí o Brasil. Tá bom? Então, durante aí a...
2: Vai começar o quadril.
1: A festança, vai ser transmitido o jogo do Brasília da Noruega no telão, tá bom? Não tem abraço, gente, não tem abraço, Giro Velho, que Jacaré Tronco. Aqui para os amigos aí da... Como é que tá essa turma?
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1: Os amigos da Autoelétrica do Natanael, os profissionais da Almir, como é que tá essa turma ligadito sempre?
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0: Para os amigos, amigas aí, 20 para nós. E o dia tá especial, né? É. Pessoal que estão aí galponeando, né? A turma aí do interior, né?
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0: sempre tem o que fazer, né?
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0: Aqui pro seu pintado, ô pintado.
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0: Tô fabricando aí as caixas de abelha, né?
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0: E pro Jô Pareios, pro Jô aqui na Canga, Canga não, na Pontigela, né, seu Jô, Jô da Soledade.
1: Ah.
0: Ontem quase ele pegou o milhar inteiro da Federal, não foi dessa vez, né, Jô? Mas uma hora dessa dá no meio, né? 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
0: Vamos mandando um abraço todo especial. Turma da Livraria Loja Tota, já dá em verde e amarelo.

Alô, Clóvis Carlos Haran, o homem do vinho. Ah, vinho, vinagres, vinho tinto, rosé. E aquela outra coisa mais forte, a graspa. É, olha, seu Clóvis Carlos Haran, eu tenho uma reclamação pra fazer. O último gole da graspa me deu uma dondura. Aí o seu Clóvis me explicou, né? Pra tomar uma colher, duas no café de manhã cedo, né? Só que eu pensei era tomar meio litro. É,

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1: Ah, se apaixonou, né, danadinha? Danadinha.
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1: A turma aí que estão nos preparativos da festa do açougueiro Luciano Vieira. Quando é que é a data certa, hein, meninas? A Cláudia, Cláudia aí do KM. É, o açougueiro aí do KM. Ah, e se o Latinha vende, mas não entrega, porque é o melhor, né? Tem ele, tem o Alex e tem outro. O outro barbixinho, acho que é o Vanderlei Bagatini. Ah, vocês, mulheres, se compartem aí com os açougueiros bonitos do KM.

0: Olha, pra quem gosta de baile, coisa boa. Ó, sábado, hein? Todo mundo lá.
1: Alô, amigos de Fontoura Xavier, tudo bem com vocês? Maiara Vainês, da Banda Camarilha, passando aqui para convidar vocês que no dia 4 de julho temos encontro marcado no Clube dos Amigos JC, em Vila Vaz, a partir das 23 horas, para fazer aquela festa linda para vocês. Então chama os amigos, chama a família e vem se divertir com a gente. Te esperamos lá. Um beijo!
0: Nesse sábado, quem compartilhar esse post aí no Instagram, fanpage, no WhatsApp, a mulherada que compartilhar e marcar aí o Clube JC do Baginho Badilha, antigo quiosque dos amigos, não vão pagar ingresso. Promoção válida pra mulherada aí, tá bom? 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

0: Estamos em frente com o Bem Gaúcho, 8:55 da batida, uma baita quinta-feira. Lembrando que hoje começam as programações que marcam 61 anos de histórias da capital do Pinhão. Algo mais do jornalismo, a gente destaca as informações aí da programação completa. Mano!
1: Morena, minha morena.
0: Especial aqui pro Zé Lima, o Sérgio. Como é que estamos aí os artistas da banda Inovação e Sonho? Para a turma das loterias, aí da Lotérica, boa sorte. Estão te aguardando para buscar o prêmio aí, João Pareios. Temos loja Fina Estampa, Deise, como é que estamos aí?
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0: Novidades para hoje.
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0: Isso, e aproveitar, né? Destaques, novidades e não passar frio, né? Porque a previsão depois da chuva, muito frio, até previsões de neve, né? Como destacou a Deise. Temos tudo aí pra deixar toda a turma bem aquecidinha e bem vestida.
3: Famoso Bagual Picasso,
0: isso. Deus, tem notícia da hora chegando. Um abraço, bom dia. Na sequência, balança.
3: Polícia Federal cumpre 9 mandados de prisão em operação contra crimes de tortura contra crianças e maus tratos contra animais em Bagé, na Campanha. Ação também ocorre em Candiota e Canoas. Começa em instantes, quarto dia de julgamento dos ex-brigadianos acusados pela morte de Gabriel Marques Cavalheiro, em São Gabriel, na fronteira oeste. Homem é encontrado morto com marca de tiro no bairro Donari, em Passo Fundo, no norte do estado. Caso é tratado como homicídio pela polícia. Tempo instável em Porto Alegre. Agora faz 14 graus. A chuva continua no estado ao longo desta quinta-feira. Os maiores volumes são esperados para a metade norte. 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
4: Trânsito. Avenida Ipiranga toda muito travada no sentido bairro Centro, desde aqui em Porto Vila Nova até a frente da PUC. Mais cedo teve um acidente com moto por ali, a pista já foi liberada, mas ainda tem uma viatura da IPTC no local. E há pouco teve também uma batida leve entre dois carros que gerou um bloqueio de uma das faixas centrais. Entrada da capital segue lenta pela Ceará, ainda como reflexo de um acidente envolvendo dois carros no cruzamento com a Dona Margarida. Isso gerou lentidão maior também na Castelo Branco, buscada pelos motoristas como alternativa. Com trânsito, Ian Tambara.
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3: Pedestre morre atropelado na RS-240 em Portão.
6: A ocorrência é atendida na altura do quilômetro 10. Um pedestre foi atropelado por um veículo. Comando rodoviário da Brigada Militar segue atendendo essa ocorrência na RS-240 no município de Portão, sentido interior capital. Um pouco antes deste acidente, chama atenção uma outra ocorrência. Ainda na RS-122, altura do quilômetro 2, entre Portão e São Sebastião do Caí. Um caminhão está tombado na beira da rodovia e muitos motoristas param para observar a ocorrência, o que acaba gerando uma lentidão de pouco mais de 2 quilômetros por lá. Da redação, Maria Stolten.
3: BR-470 passa a ter trânsito em pare e siga a partir de hoje na Serra.
7: É no trecho entre Bento Gonçalves e Veranópolis, onde antes o fluxo era conduzido em comboios com horários fixos por conta das obras. O sistema Pare-Siga, implantado hoje, vale durante o dia, sendo que entre 11 da noite e 6 da manhã, o tráfego é interrompido em ambos os sentidos. A alteração é resultado dos avanços obtidos na reconstrução da rodovia, que registrou mais de 100 pontos de deslizamentos 2 anos atrás. Segundo o DENIT, as obras alcançaram aproximadamente 85% de execução e tem término previsto ainda para 2026. O custo total até o momento é superior aos R$700 milhões. Da Gaúcha Serra, Luca Rotti.
3: 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Notícia na hora certa volta na Rede Gaúcha às 10 horas. Da redação, Felipe Baques.
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2: Bora, gente! Bom dia pra você, uma excelente quinta-feira. Estamos chegando por aqui com o nosso programa Balança Região, nesta quinta, hoje, dia 2 de julho de 2026. Que alegria estar com vocês em mais uma edição do nosso programa Balança Região, não é mesmo? 10 graus de temperatura, o tempo é úmido, é com neblina aqui na região, é pra chuva e a temperatura que vão despencando, né, gente? Máxima para hoje pros 13 graus. Amanhã mínimas vai ser de 2 com máximas de 8 graus aqui pra nossa região. Bom, vamos que vamos, né, gente? Vamos que vamos. 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A gente vai seguindo por aqui com muita força, fé e coragem a partir de agora.

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Tá aí, Doce Pecado Wi-Fi aqui na 96.921, inclusive é Doce Pecado que teve nos 8 anos da 96.5, né, aqui no município de Fontoura Xavier, um grande bailão que foi feito, casa lotada, CTG Osório de Assis, e o Wagner, que era o vocalista, hoje tá em frente aí à banda Corpo e Alma, né? É verdade, foi um grande evento aí que foi feito dos 8 anos da Rádio Cultura aquela vez. Deixa eu mandar um abração aqui para o Natan Vaz, de aniversário hoje, parabéns aí pro Natan, pro Juliano de Borba também, pro Dr. Fernando Primo, um abraço, doutor, saúde, felicidade, pro Regis Castoldi, de aniversário hoje também, pra Cristiane Farias, parabéns pra Cristiane Farias também, pra Ana Maria Rampanelli, pro Elisandro Bete, grande pantufa, um abraço. Também aqui o Isaac Iguazeski, parabéns pro Isaac, felicidade, muitos anos de vida também. Pro Lauri Rodrigues.

0: Rodrigues de Paula, grande Lauri, um abraço, meu amigo, felicidades e muitos anos de vida também, tá de aniversário hoje, o Lauri, hoje de aniversário, um abraço aí pro Lauri, e também pro meu amigo Paulinho Porz, grande Paulo, né, cortador de cabelo aqui do município de Fontoura Xavier, cabeleireiro, um abraço aí pro Paulinho, felicidade, e tudo de bom e melhor hoje e sempre, tá com o radinho ligado, né, na 96.5 aí, no centro da cidade, um abraço, meu amigo, felicidade e tudo de bom. Também aí de aniversário hoje a Gisele Polis. Um abraço para Gisele Polis, aniversário. Para o Giovanni Prestes também de aniver. Um abraço. Tudo de bom e melhor hoje e sempre aos aniversariantes desta quinta-feira, dia 2 de julho. Muito bem, vamos que vamos. Olha, gente, motorista de van vai ajudar mulher que caiu de motocicleta e os dois acabam atropelados em Cruzeiro do Sul. O trânsito ficou lento durante o atendimento da ocorrência. Esse acidente, que ocorreu por volta das 17h45 desta última quarta-feira, deixou duas pessoas feridas na RS-453 em Cruzeiro do Sul, na linha Primavera. De acordo com as informações apuradas no local, a condutora de uma Honda Biz seguia no sentido Venâncio Soares Lajado quando perdeu o controle da motocicleta e caiu sobre a pista. Chovia nesse no momento. Ao perceber a situação, o motorista de uma van parou para prestar auxílio a motociclista. No momento em que os dois estavam na rodovia, um Volkswagen Fox, que vinha logo atrás, não conseguiu frear a tempo e acabou atropelando ambos. As vítimas foram socorridas pelo SAMU e encaminhadas conscientes por atendimento hospitalar. O estado de saúde delas não foi informado. O trânsito ficou lento durante o atendimento da ocorrência. Equipes do bombeiro e da empresa gaúcha de rodovias da RGR, o comando rodoviário da Brigada Militar e o SAMU atuaram no local. É a informação que a gente vai trazendo. Motorista aí de van vai ajudar a mulher que caiu de motocicleta e os dois acabam atropelados em Cruzeiro do Sul. Informação que a gente vai trazendo aqui na 96.5. É? Agora 9h24, temperatura em 12 graus.
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2: Planeje o cardápio das próximas refeições. Criar um cardápio detalhado para a sua semana, considerando quantas pessoas moram com você e a quantidade de refeições, é uma baita mão na roda. Dá para congelar marmitas individuais, pães, frutas, legumes e garantir uma alimentação equilibrada e variada. Se você sabe o que precisa para cada refeição, não vai comprar mais comida do que pode comer. E não perde tempo pensando no que fazer todos os dias.
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5: Imagens de satélite apontam quase 59 mil prédios possivelmente danificados após terremotos na Venezuela. A estimativa mostra possíveis estragos, principalmente na costa central e na região de Caracas. 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
1: Muito bem, agora 9h38, 9h38. Minutos, 9h38, um abração pro meu amigo, o pessoal que tá na sintonia, o José. Ô, José, velho, um abraço, obrigado pela sintonia, né? Tão ligaditos conosco aqui na programação Cultura FM, né? Aquele abraço pros amigos. É, bom dia, Joelson, manda uma música pro meu irmão que tá fazendo aniversário hoje. Que Deus abençoe sempre ele, muita saúde, muitos anos de vida pro meu irmão, Odilar de Oliveira da Vila Tana. Alô, Odilar, um abraço aí, felicidade, muitos anos de vida. Recebo com carinho da Helena, de toda a família, para você muitos e muitos anos de vida, né? E que Deus sempre lhe dê muita saúde. Grande Odilar, aniversário hoje. É, saúde e paz, que o resto a gente corre atrás sempre, tá bom? Vida longa aí pra turma aí, muito bem, de aniversário hoje, show de bola, vamos que vamos. 21 faltando pras 10, hein, gente? Bom dia!

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Muito bem, 9h53, senhoras e senhores, estamos de volta por aqui na programação Cultura FM. Para vocês que se ligam na 96, ô tempinho, né, Juarez? Que tempinho, né, Juarez? É bom não ficar em roda do fogão, né? É comendo uma chapada de pinhão, tomando um chimarrão, tá bom para isso aí, né? É verdade, meu amigo Zito tá por lá, tá nesse clima, né, Zito? Mais ou menos esse clima, tá bom. Meu amigo Mariano também, Marião? É? Tá, beleza. Um abraço pros amigos aí. Vamos que vamos. Vamos que vamos. Vamos falar de informação aqui, gente. Falar de informação aqui na 96.5. Olha, no México, torcedores morrem sufocados durante as comemorações da classificação do México na Copa do Mundo. As comemorações reuniram milhares de mexicanos na capital do país. E 3 pessoas morreram sufocadas durante as comemorações pela classificação da seleção mexicana na Copa do Mundo, segundo informaram as autoridades locais. A Secretaria da Saúde da capital do país disse que as equipes de emergência foram acionadas durante a festa nas ruas da cidade em 2 incidentes diferentes. Em um deles, os socorristas encontraram um homem de 44 anos e uma mulher de 19 anos inconscientes. No outro, uma mulher de 48 anos também estava desacordada. Os profissionais da saúde tentaram reanimar a vítima com massagem cardíaca sem sucesso. A prefeita da cidade do México, Clara Brugada, lamentou as mortes e afirmou que as equipes de emergências fizeram o possível para salvar as pessoas. As equipes de emergência da cidade do México atenderam imediatamente as ocorrências, envolvendo 3 pessoas inconscientes em diversos pontos próximos ao Passeio de la Reforma. Todos os protocolos de resposta médica foram acionados. No entanto, infelizmente, elas perderam a vida. Por parte do governo, estamos em contato com as famílias para oferecer todo o apoio e acompanhamento necessário, disse aí a Clara nas redes sociais. A seleção do México se classificou para as oitavas de final da Copa do Mundo no início da madrugada dessa última quarta-feira, com a vitória de 2-0 sobre o Equador. O jogo aconteceu no estádio Azteca, na capital mexicana, e após a classificação, as celebrações se estenderam ao longo da madrugada pelas ruas da cidade do México. Um dos maiores pontos de concentração da torcida foi na avenida Paseo de la Reforma, ao redor aí do monumento de Ángel de la Independencia. Então, tivemos aí essas comemorações do México, mas infelizmente as pessoas aí que morreram sufocados durante essas comemorações da classificação do México na Copa do Mundo. E quantas pessoas que a gente vê já, né, que aconteceu de falecer, né, com emoção, já estão ali às vezes com algum problema no coração, enfim, e aí devido ao sentimento do momento, né, acaba dando um negócio e vem a falecer, né? Um sentimento de emoção muito grande, muitas vezes, né? Que acaba, às vezes, atacando, morrendo até no coração, uma forte emoção. E aí você pega essa situação no México, por exemplo, as comemorações da classificação do México da Copa do Mundo, onde milhares de pessoas saíram das ruas. Eu até vi alguns vídeos aí nas redes sociais. E fizeram uma grande festa de comemoração. E lá no México, Estados Unidos, enfim, eles estão passando agora por um calor bastante grande, né? Lá é verão agora, que é inverno. Quando é verão aqui, lá é inverno. E assim vice-versa. Então, um calorão muito grande. Uma onda de calor que está no México e também no Estados Unidos. Imagina só quando fica todos esse pessoal agrupado, tudo junto, como é que fica, né? O calor redobra a situação. 9h58 agora. Nós vamos seguindo por aqui com a nossa programação para você. Uma excelente quinta-feira. Bom dia.

0: capital. Chegada a Porto Alegre pela região do aeroporto está fluindo bem. A Ipiranga também tem trânsito livre após um acidente ocorrido mais cedo no sentido bairro centro. Já a Castelo Branco, devido ao fluxo, ainda com trânsito bem acentuado na chegada à capital. Nas rodovias da região metropolitana, apesar da chuva, não há registro de acidentes. Com informações do trânsito, Thiago Bittencourt.
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2: Comissão da Câmara aprova a proposta que cria fundo constitucional para a região sul.
3: A aprovação ocorreu na comissão especial que elaborou o tema e o discutiu nos últimos meses. Agora o texto está pronto para ir a plenário. A proposta prevê 10 bilhões e 700 milhões de reais ao ano para o financiamento de projetos de desenvolvimento da região sul. Este fundo de desenvolvimento já existe para as regiões norte, nordeste e centro-oeste desde a Constituição de 1988. E as regiões sul e sudeste, desde então, têm discutido a possibilidade de prever este recurso no orçamento da União para projetos de desenvolvimento. O relator da proposta foi o deputado Arnaldo Jardim, de São Paulo, que reiterou a necessidade dos recursos porque nos estados do sul e sudeste, segundo ele, apesar de haver níveis de riqueza maiores que as outras regiões, também há um contingente populacional de pessoas pobres muito expressivo. Além da Câmara, caso avance no plenário, a matéria depois precisa ser submetida ao Senado. De Brasília, Matheus Schuh.
2: O Ministério das Relações Exteriores enviou um documento em que formaliza a resposta oficial à investigação dos Estados Unidos que acusa o país de adotar práticas que oneram ou restringem o comércio com os norte-americanos e propõe uma tarifa adicional de 25% a produtos brasileiros. No texto, o ministro Mauro Vieira afirma que as críticas ao PIX e a decisões da justiça brasileira não têm relação com o comércio, mas com divergências sobre políticas internas. O governo sustenta que os Estados Unidos estão usando a investigação para questionar escolhas soberanas do Brasil e não para tratar de medidas que efetivamente prejudiquem o comércio norte-americano. 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Da redação, Pedro Quintana.
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10h13, gente. Vamos nessa, senhoras e senhores. 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Muito bem, vamos que vamos. Um abraço pro nosso amigo aqui, meu amigo que tá na audiência com a gente aqui. Um abraço pro João Batista, que tá na cidade. Pois é, você tem isso aí mesmo. É complicado mesmo essas situações aí. Tá rolando aqui no caso aqui. Infelizmente, essa é a realidade, né? Infelizmente, essa é a realidade. Olha, não é fácil que passa o ser humano, né? É muito triste mesmo. O Zito também tá com a gente por aqui também. Obrigado com a gente, bom dia. Curtindo a chuvinha em casa. Um abraço pra Dona Lourdes. Ô, Dona Lourdes. Já chegando Rio Azul pra turma aí. Bom dia, bom dia.

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1: Troque alimentos integrais por alimentos refinados. Ninguém precisa abrir mão do pãozinho, do arroz ou do macarrão que tanto gosta. A dica é incluir aos poucos versões com cereais integrais e ir adaptando ao paladar. O arroz branco pode ser substituído pelo integral, negro ou 7 grãos, por exemplo.
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0: Obrigado, Dona.
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0: 10h31, quinta-feira, 2 de julho de 2026. Que alegria estar com os amigos nesta manhã de quinta-feira. Vamos nessa, né, gente? Vamos nessa, meus amigos. 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Bom dia, quero mandar um abração aqui pro meu amigo Luciano, que tá de aniversário hoje, né? Inclusive, a mensagem é a seguinte, ó. Bom dia, tudo bem? Gostaria de homenagear aqui o meu esposo Luciano pela passagem do seu aniversário, desejar muitas felicidades, muitos anos de vida. Coloca uma música parabéns do Rayan Musical, dos filhos Micael, do Lutiel e da esposa Ana Paula. Valeu, um abraço pro meu amigo Luciano. Valeu, Ana. Saúde, felicidade, tudo de bom aí ao aniversariante, meu amigo Luciano, grande açougueiro aí do KM Supermercado, está na sintonia com a gente. Felicidade e muitos anos de vida aí pro Luciano, que tá de aniversário hoje. Aê, vida longa, meu amigo. Saúde e paz, que o resto a gente sempre corre atrás, não é mesmo? É isso aí. Valeu, aquele abraço. Bom dia, oi!
1: Bom dia, Joelson. Eu queria pedir uma música para me oferecer para o Adão, oferecer para a minha irmã Alzira, lá de São José, para a Nelci, para o Maicon, meu sobrinho, para o Ângelo, também meu sobrinho. O vestido azul, se tu puder rodar, tá? Eu agradeço.
0: Valeu, um abraço, Gessi, tudo de bom, tá na sintonia com a gente, a dona Gessi, o seu Adão, um grande abraço, obrigado pelo carinho, uma excelente quinta-feira pra vocês aí também, tá bom, meus amigos? Tudo de bom, vamos que vamos. É, bom dia, eu sou a Preta aqui de Taquara, Rio Grande do Sul, gostaria de homenagear meus pais, o seu Ico e a dona Lourdes, que estão comemorando seus 49 anos de casados, uma união única de muito respeito e amor. Compreensão, um exemplo a ser seguido. Que Deus continue iluminando e abençoando essa união respeitosa. Roda uma música bem alegre para eles aí. Quem lhes homenageia é sua filha Preta, a neta Gabriela e o genro Pedro. Aê, um abraço, Preta, para vocês e para os amigos aí que hoje completam 49 anos de matrimônio, hein? Olha só que legal, o seu Ico e a dona Lourdes. Que Deus abençoe essa união sempre, né? Que coisa linda chegar aqui com 49 anos de matrimônio. É uma história linda, né? E que bom. Que bom aí contar para os nossos ouvintes aí. Vida longa para esse casal aí, tá bom, gente? 10h32,

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10h53, galera. Muito bem. Deixa eu mandar um abração pra galera aí da Cotrijal na audiência com a gente, né? É, a turma aí que tão ligadinho com a gente. É, um abração aí pro Tauã, pra toda a equipe Cotrijal, aí tão trabalhando a todo vapor na região. Essa galera não para. É a turma do agro, né? Um abraço pros irmãos da Cotrijal na sintonia com a gente na 96.5. Toda a turma milhão aí, hein? Muito bem. Vamos que vamos. Vamos que vamos. Seguimos com a nossa programação Cultura FM, gente. Olha, ontem tivemos Inglaterra e Congo. Jogão de bola. Onde o Congo saiu abrindo o placar 1-0, mas não aguentou a virada da Inglaterra, que pesou a camisa, né? 2-1 e se classificou para as oitavas. Na sequência, tivemos outro jogão de tirar o chapéu, senhoras e senhores. Bélgica e Senegal. Senegal aplicou 2-0. Os caras empataram a Bélgica e na prorrogação ganharam. Para você ver como é que é a situação. O futebol é algo fascinante, né? E classificou a Bélgica. 3-2 sobre o Senegal. Os Estados Unidos ganhou ontem de 2-0 da Bósnia. Né? Jogão de bola também. Mas o que me chamou a atenção foi esse jogo aqui da Bélgica e da Inglaterra, gente. Que jogão de bola aí também, né? Copa do Mundo, senhoras e senhores. Sempre muitas emoções. Hoje vamos ter às 16 horas Espanha e Áustria. E às 20 horas Portugal e Croácia. Baita jogo de bola, né? Vamos ter Croácia e Portugal aí. Cristiano Ronaldo em campo hoje aí às 20 horas, né? E à meia-noite vai ter Suíça e Argélia. E vai ter amanhã ainda às 15 horas Austrália e Egito, e Argentina e Cabo Verde às 19 horas amanhã, e Colômbia e Gana fechando às 22h30. Jogaço de bola então da Copa do Mundo, que você confere os detalhes e as informações aqui pela Cultura FM também.

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estranho de novo, Felipe Araújo. Bom dia pra você, uma excelente quinta-feira, 2 de julho de 2026. Vamos nessa, o nosso programa que vai seguindo por aqui no oferecimento da Loja Preciosa. 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Vamos que vamos. Bom dia, gente. Bom dia pra Sandra, que tá na sintonia com a gente. Pra Ivone, pediu pra curtir Ed, Brito e Samuel, Romance Rosa. Aí pro Israel, que tá na sintonia, um grande abraço. Valeu. Aí pra turma que tá fazendo uma rabada, né, seu Ademar? Ô, que beleza, um rabada de mandioca. Vai bem, né? Essa é top demais. Muito bem. Bom dia, tudo bem, Joelson? Os filhos Alisson, Nicolas, Micael, o Luthier, prestam uma mensagem pro pai Luciano, com bastante saúde, paz e muito sucesso ao Luciano, que hoje está de aniversário hoje. Grande! Ah, Luciano, velho, um grande abraço, felicidade em nome dos filhos também, que desejam felicidades e tudo de bom e melhor hoje e sempre aí pro nosso amigo, né, de aniversário hoje. Saúde e paz, que o resto a gente corre atrás sempre, né, meu amigo? Vamos que vamos. Seguimos por aqui com a nossa programação Cultura FM também. Para a turma que se liga na 96, chegando bandas atuais. E Thalita e Elisa, assim, ó.

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1: Olá, gente. Simbora por aqui, 11h20. Bom dia, bom dia. Artibis, lançamento em

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1: Chamada de agricultura tradicional ou agricultura familiar, o cultivo agrícola é baseado na policultura. É realizada a partir de técnicas rudimentares em pequenas propriedades e sem auxílio de máquinas ou de processo de adubagem. Dessa maneira, a própria família fica encarregada de cuidar, cultivar e colher os alimentos, marcada por uma economia agrícola fechada, de alto consumo.

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0: bom dia, 11h32. Seguimos com a nossa programação Cultura FM, a galera na audiência com a gente aí, bom dia, bom dia.
1: Dale, dale, Rádio Cultura, bom dia mais uma vez aí, grande, João Eros, Galo Índio, então o cara aí, diz aí, tá comandando pra nós aí, esse cara não é eu, o cara é Roberto Carlos, positivo, DJ Portuga aí, pressão 12, modo remix aí, a todos nós, a todos os amigos, quatro cantos de Fontoura Xavier aí, e aos motores, operadores, e a todos, seres humanos, dessa casa chamada Fontoura Xavier. Põe no 13, meu filho, prendemos o pé na tábua, tamo junto, e a cultura no 14 dentro do rancho.
0: Aiza, Galo, vem aí, na pressão, né? Esse é meu amigo João Padrino Sati, esse é fera, rapaz. Bom dia, bom dia, oi!
2: Bom dia, roda a música Se Você Soubesse, com Diogo Costa e Ana Gaúcha, que foi a equipe do Lava Carda 25.
0: Que tal essa galera aí, tá uma na lida, trabalhando a todo vapor, a turma que não para, rapaz, não para, não para, é frio, é calor, é a galera da lavagem, né? Vamos que vamos, é nóis, queiroz, seguimos, seguimos, turma, vamos que vamos, bom dia, bom dia. Aí pra turma que tá fazendo uma sopinha de tutano, olha aí, ó, olha, bonita foto. Hein? A sopinha de tutano vai bem, rapaz, vai bem, né? É bom demais. Quem é que não gosta, né, gente? Ai, ai, ai, ui, ui, né? Vamos que vamos! 11h33, 11h33. Gente boa, vamos fazer o seguinte, daqui a pouquinho tem aqui o Em Pauta com o Sicredi da Cultura, né? Dentro de alguns minutos aí, nós já vamos ter aqui Pauta com Sicredi na 96.5. Bom, beleza? Enquanto isso, bora que bora. Bora que bora. Na pressão, né, gente? Na pressão, porque é quinta-feira e você sabe que a tristeza não existe, né? A tristeza aqui com nós, a gente manda embora.

0: bom dia nossos ouvintes aí da Rádio Cultura, todos os nossos associados aí da Sicredi de Botucaraí, né, aqui na região de Fontoura Xavier, São José do Herval, Pouso Novo. Um bom dia aí para o nosso colega Eduardo, colega Luciano, né, então que a gente tenha um ótimo dia e um ótimo programa de rádio aqui nesse momento.
1: Eduardo Nicolau, bom dia.
2: Bom dia a todos os ouvintes, bom dia aos colegas, amigos, colegas do Sicredi. Eu só fiquei com uma dúvida, Joel, sobre a sopa. O Ayrton, criado em apartamento aí, índio da cidade, não sei se conhece essa sopa aí, então de repente tem que fazer e apresentar isso aí pro rapaz aí.
1: Já apresentamos aqui agora pra ele aí, ó. Ele é acostumado a comer carne de ovelha só, né?
2: Carne de ovelha ele conhece.
0: Sopa não sustenta.
1: Olha aí, ó. Viu? Luciano, bom dia!
3: Bom dia, Joelson. Bom dia, colegas e associados que nos escutam através da Rádio Cultura. Para falar bem a verdade, eu não estou gostando dessa conversa de vocês, porque eu não mostrei ainda e vocês falando de comida assim, deixa a gente meio ansioso, viu?
1: Faz parte, né? Mas depois que terminar o programa, aí a gente pode dar um jeito isso aí, né? Vamos que vamos.
0: Joelson, então passar aí para os nossos colegas aí, pode ser o Luciano que quiser começar a falar aí um pouco daí sobre as atividades aí do que nós estamos fazendo, né? Então a gente vai falar um pouco hoje sobre o fundo social, como é que tá, né? Então a gente vai falar também mercado financeiro e daí depois aí sobre plano safra também para a gente estar finalizando. Então vou passar aí a conversa aí para o nosso colega Luciano aí para ele dar continuidade aí aos trabalhos aí do programa.
3: Então, Ayrton, um dos assuntos que a gente sente muito orgulho, né, de falar é sobre o Fundo Social, né? Nós, aqui da Sicredi, né, sempre, todo ano, nós temos um valor, né, que é separado do resultado da cooperativa, e a gente, com muito orgulho, a gente distribui para as entidades, né, entidades que desempenham algum papel social na nossa comunidade junto ao nosso associado. Nós, como agência, às vezes não temos braço suficiente, né, para realizar toda a demanda social que a região precisa. Então, a gente, todo ano, nós temos o Fundo Social, que visa atender justamente essas entidades que também desempenham uma função social e fazem projetos, né, que melhoram a condição social dos nossos associados. Então, todo ano, né, até dia 31 de maio, é o prazo que as entidades têm para cadastrar seus projetos.

0: os critérios, né, de escolha, para ajudar na escolha, né, dos nossos coordenadores. Então, é mais ou menos isso que a gente tem para falar do Fundo Social, dizer que a gente não esquecendo do Fundo Social, né, as entidades que estão cadastradas fiquem atentas aí, que nos próximos dias a gente vai estar fazendo, né, essa divulgação, né, essa divulgação dos beneficiados aí com o recurso da cooperativa. Mais ou menos, acho que é isso, né, uma pincelada sobre o Fundo Social, né, Ayrton? Não sei se tinha mais alguma coisa para colocar, o Eduardo, fique à vontade.
1: Isso mesmo, Luciano, bem lembrado. Então acho que ficou bem explicado aí, né? Então que não realmente não depende, a escolha não é feita pela agência, né? Então e nem pelo Sicredi, é pelos coordenadores, né? Tá? Então, passando para o próximo assunto aí, chamar o nosso colega Eduardo aí para ele, já que ele não é tão de apartamento assim, é mais do interior, né? Ele conhece as coisas aí para poder falar um pouco de mercado financeiro, já que vamos ver se esse guri que não era de apartamento sabe falar de mercado financeiro também, né? A não análise de mercado aí. Eduardo, é contigo.
2: Não podemos se queimar aí, não podemos se entregar, né? Nós somos tudo junto com o Erto, nós estamos num, Joelso, enfim, Luciano, nós estamos num mercado que é a economia mundial, né? Não é uma questão restrita a nossa ilha aqui, né? Digamos assim, não é restrita só à nossa região ou ao Rio Grande do Sul ou somente ao Brasil. A restrição da economia é mundial, né? E a gente está vivenciando isso, e como estamos no interior, enfim, a economia ela demora mais tempo para ela acontecer e ter o que a gente pode chamar aí de giro, de tombo, de retomada. Então, falar com uma língua que a gente consegue entender. E isso demorando, a gente sofre mais para isso acontecer. Então, estamos passando por essa dificuldade, está todo mundo sentindo muito isso. O agro daí também passou por momentos aí de seca, né? E já falando disso, também podemos falar sobre as prorrogações e a securitização depois, mas são momentos que a gente passa dessa dificuldade e que o nosso a nossa nós precisamos nos preparar para essa mudança, né? E a gente tem que então entender que segurar um pouquinho os investimentos, olhar para a economia atual e se preparar para passar por essa dificuldade nesse instante, que logo vai se retomar, e logo vai andar novamente uma forma geral. Então, a gente tem que entender isso, tem que trabalhar para passar por esse momento e logo ali na frente, retomar os investimentos. Então, dito isso, falando sobre a questão do agro, que a gente depois o Ayrton vai falar sobre o novo plano Safra, passamos por esses momentos de dificuldade nos anos anteriores. Precisou aí o governo se preparar também para passar por essa dificuldade. E nós estávamos esperando aí prorrogações, alguma forma de tentar organizar não somente a parte do comércio, que depende muito, a nossa região depende muito do agro, né? Ele depende muito que o nosso agro esteja fortalecido. E só que passamos por esse momento de crise aí no, na seca, na, nas enchentes, enfim, e aí temos a necessidade da possibilidade de prorrogação. Porém, o governo ainda não tem nada posicionado de certeza. Passou uma lei de securitização, que é o quê? É a possibilidade de reparcelar as dívidas. Porém, as parcelas desse ano, desse último ano safra, de 2025, 2026, não estão contempladas. Esse é o primeiro ponto. Segundo ponto, a securitização, a lei da securitização do reparcelamento ainda não está assinada
0: não passou.

0: aprovou, ainda não se tornou lei, ainda não passou no, na Câmara dos Deputados e nem pelo Executivo, nem pelo presidente. Então, ainda não está válido, tem prazo ainda para acontecer e provavelmente antes do final do ano não vai ter isso definido. Então, a gente está tentando aí se programar para isso acontecer. Então, tudo isso ainda são momentos de incerteza que o nosso cenário econômico se apresentou. De forma geral, como eu disse, precisamos nos preparar para passar por esse momento e logo ali na frente dar o próximo passo em novos investimentos. Pegamos um apanhado geral da economia, questão de guerras, isso vem afetando, impacta no, nos, nos, na compra dos insumos, impacta na venda dos produtos, que o pessoal está segurando aí para vender soja, segurando para vender fumo. Então, a atenção e esperar, quanto mais esperar, talvez demore mais também para fazer o giro, então acaba pagando mais. Então, tudo isso tem que conversar com as pessoas que têm um conhecimento, que acompanham mais de perto o mercado para se posicionar. A gente está à disposição, eu tenho certeza que o Ayrton, de toda a equipe de Fontoura, a equipe de São José está à disposição, então, eu tenho certeza também que a equipe do Luciano e toda a equipe dele está à disposição para conversar sobre isso e tentar contribuir de alguma forma para amenizar um pouquinho todo esse impacto da economia. É isso, Ayrton, foi um geralzão aí, entrei nos assuntos que já é da tua alçada aí para falar um pouquinho sobre o plano safra. Vai lá que é tu.
1: Isso aí, Eduardo, então, muito bem colocado para ti. Então a gente vai trazer alguns tópicos importantes aí para a gente poder tá falando para o nosso associado, nosso ouvinte, né? Primeiro a gente falar da securitização, né? Em relação a isso, esse projeto aí que acabou há dias atrás passando no Senado e agora ele. Como acabou a mudança do texto, ficou diferente do que tinha passado na Câmara de Deputados na primeira vez, então ele retorna agora à Câmara de Deputados para fazer uma nova aprovação. E se não mudar o texto novamente, então passa ele acontece essa mudança aí de passar para o presidente fazer aprovação ou veto, né? Então isso aí vai depender. Então é um jogo político. Então a gente falar para o nosso ouvinte, nosso associado aí, que isso aí vai demorar, né? Então, não é uma coisa que vai acontecer essa semana ou na próxima semana, depende ainda de ser colocado em pauta lá no, na Câmara de Deputados para sair essa votação. Mas, enfim, as lideranças que estão fazendo esse trabalho aí estão bem atentos para isso acontecer, né? E já nessa preocupação vem a nossa questão, nossos associados: ah, vamos esperar, vamos não vamos pagar. Então tem toda essa questão aí da gente ficar atento a isso, né? Porque o que acontece, o associado acabou não pagando seu custeio, não, esperando uma securitização, né? No texto ele prevê que a safra 25-26 ela não entraria nessa securitização. Então a gente tem que deixar bem claro que esse texto que está hoje da securitização, a 25-26 não entraria, entraria só as safras anteriores, né? Então o pessoal tem que ficar atento a isso, né? Então não deixe de procurar as agências para se informar bem certinho, né? Então essa questão das prorrogações, a gente já está orientando o associado que liquide esses custeios até para abrir novos limites, né, pro plano safra 26, 27, que entrou em vigor a partir do dia 1º do 7, né? Então a gente pede aí que o associado se atentem a isso, né? Tem algumas linhas que a gente vai conseguir prorrogação, então quem necessitar procurem as agências, que a gente vai estar dando a informação caso a caso. A gente não pode dar uma informação precisa aqui, porque cada associado tem uma linha e uma taxa diferente, enfim, uma fonte diferente de recurso que foi feito a disponibilização daquele investimento ou custeio, enfim, o que ele foi contratado para ele, tá? Então a gente pede que os associados fiquem atentos às próximas parcelas que vão vencer agora e as que venceram o mês passado, que a gente foi prorrogado para o mês de agosto. Então não deixem vencer, né? Então que vai acabar gerando multa e gerando, vai onerar os associados aí, né, nesse sentido, tá? Então, e vindo aí, então, falando mais um pouco mais do lançamento do plano safra. Então o governo, em números lá divulgados, então em torno de 570 bilhões vai ser disponibilizado o Brasil todo, o plano safra 26, 27, né? E dentro disso daí, né, a gente, para a gente poder tá contratando, né? Então, isso aí são só números divulgados pelo governo. A gente não está liberado para a gente fazer os projetos ainda, fazer, enfim, contratar, porque a gente não tem as portarias disponibilizadas. Hein? Então, isso aí vai para o que são o Banco Central, depois, enfim, para a questão de como é que vai funcionar as regras, né? Então, a gente vai ter que repassar alíquotas de

enfim, contratar, porque a gente não tem as portarias disponibilizadas, hein? Então isso aí vai para o que são o Banco Central, depois, enfim, para a questão de como é que vai funcionar as regras, né? Então a gente vai ter que repassar alíquotas de

0: o atual hospital da cidade. Inclusive, uma passarela deve ligar as duas instituições. O contrato deverá ser assinado prevendo 28 anos de duração numa parceria público-privada. A licitação foi publicada hoje pelo governo do estado. As propostas serão recebidas em 23 de setembro e o leilão ocorrerá na B3 em São Paulo uma semana depois. Investimento estimado de 10 bilhões de reais. O hospital terá 100% atendimento SUS e contará com 350 leitos. Da redação, Josimar Farina.
1: O presidente Lula sancionou hoje a lei que cria medidas de proteção e acolhimento para trabalhadores resgatados de condições análogas à escravidão. Entre as medidas está a prioridade para receber benefícios como o Bolsa Família, caso a pessoa atenda aos critérios do programa. O texto também determina que o poder público crie programas específicos de acolhimento, reinserção e readaptação para trabalhadores domésticos vítimas de abuso, discriminação, assédio, violência ou condição análoga à escravidão. 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Da redação, Felipe Baques.

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2: Meus amigos, senhoras e senhores, uma boa tarde para vocês. Está entrando no ar a partir de agora o nosso programa A Hora do Recado desta quinta-feira, dia 2 de julho de 2026. Muito prazer, eu sou Joelson da Rosa, apresentador do programa A Hora do Recado, onde sempre a gente traz as informações nessa tarde de quinta-feira. 12 graus de temperatura, garoinha na região do alto da Serra do Botucaraí, inverno rolando aqui no estado do Rio Grande do Sul. Nós seguimos a partir de agora com as informações. Hoje, dia 2 de julho, dia do hospital, dia do bombeiro, uma profissão que salva vidas, e o hospital, que é um ponto de entrada onde todo mundo já passou, algum dia na vida, ou vai passar, que é um hospital. E hoje é dia dos hospitais, e fica aqui também o nosso reconhecimento pelo trabalho, por a casa acolhida que é, todos os hospitais, principalmente aqueles que estão nos ouvindo neste momento, seus colaboradores, funcionários que fazem a diferença sempre nos nossos hospitais do Brasil e do mundo. Então fica aqui o nosso reconhecimento também a todas as casas de saúde e hospitais pela passagem do dia do hospital nesta quinta-feira, dia 2 de julho, a casa que acolhe sempre. Seguimos. A Hora do Recado está no ar.
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2: Bem, meio-dia e 17 agora, a gente vai seguindo por aqui com o nosso programa A Hora do Recado, a hora da informação. E já começando aqui com um aviso de utilidade pública, O vereador aqui do município de Fontoura Xavier, o Rivael, nos passa por aqui agora neste momento, que amanhã o caminhão do lixo não vai fazer a coleta do lixo no Carrapicho, no Três Pinheiros e no Gramado São Pedro, Então, amanhã, o caminhão do lixo não vai fazer a coleta do lixo, Então, não vai fazer a coleta do lixo no Carrapicho, no Três Pinheiros e no Gramado São Pedro. O Rivael nos comunica aqui. Tá bom, Rivael? Obrigado aí por nos avisar aqui esse comunicado de utilidade pública. Meio-dia e 17, vem aí a tradicional festa do Gramado São Pedro. É nesse final de semana, é dia 5 de julho. Às 10h30 tem a missa. Ao meio-dia tem o almoço com churrasco e saladas diversas. Observação, levar pratos e talheres. 14h30 tem a animação da banda Célio Santos e Banda. Desejar a comunidade agradece a presença de todos. Nesse final de semana, nesse dia 4 de julho, no Clube JC, na Vila Vaz, tem banda Camarilha, início às 23 horas, com venda de lanches e tem promoção. Mulheres que compartilharem o post no Instagram, Facebook, WhatsApp e marcarem o Clube dos Amigos JC, não pagam ingresso, válido somente para as mulheres. Sábado, dia 4 de julho, banda Camarilha, no Clube dos Amigos da Vila Vaz. Nesse dia 5 de julho, a comunidade escolar do CPM, do Centro de Educação Municipal, em Fontoura Xavier, convida você e sua família para participar, né, da festa junina da escola, com a animação da banda Trio da Serra, às 14 horas, no ginásio da Vila Vaz, e durante a festa será transmitido o jogo da seleção brasileira, de Brasil e Noruega, e um telão ali para o pessoal que estiver presente também junto. A Escola Getúlio Vargas do Três Pinheiros convida você e sua família para a sua tradicional festa. É dia 12 de julho.

Clube Flor da Serra, com palestras sobre uso e manejo e conservação do solo e da água, ministrada pelo técnico da Emater, Josemar Parisi, e com a coordenação da Secretaria da Agricultura. Amanhã, dia 3, na sexta, às 13h30, no Salão Paroquial, tem Conferência Municipal da Saúde com o tema SUS, Democracia e Soberania, Cuidar do Povo é Cuidar do Brasil, com a coordenação da Secretaria da Saúde, e terá como palestrante Marilésia Valandro. No dia 5, ainda, né, no domingo, vai ter a missa em homenagem aos 61 anos, na paróquia Santa Terezinha, tendo como coordenação da Secretaria da Educação. No dia 6, na segunda-feira, às 13h30, na Câmara de Vereadores, vai estar acontecendo um treinamento sobre o novo sistema do Bloco do Produtor Rural, modelo 15, né, voltado para os agricultores e demais interessados, uma realização da Secretaria da Fazenda. No dia 8, vai ter o baile a partir das 22 horas, do CTG Osório de Assis, com a escolha das soberanas,

novo sistema do bloco do produtor rural, modelo 15, né, voltado para os agricultores e demais interessados, uma realização da Secretaria da Fazenda. No dia 8, vai ter o baile a partir das 22 horas, do CTG Osório de Assis, com a escolha das soberanas,

0: anos aqui no município de Fontoura Xavier, né? Tem aí o IPTU 2026, que já está disponível. Formas de pagamento pode ser efetuada através de parcela única, com desconto de 10% de desconto e com vencimento para dia 10 de julho de 2026. Pagamento sem desconto e sem acréscimo até dia 10 de agosto. Os contribuintes que não optarem pelo pagamento em parcela única poderão realizar o parcelamento em 4 vezes, sem desconto. Para o dia 14 de julho, a primeira parcela, 11 de agosto, a segunda parcela, terceira parcela, 11 de setembro, e a quarta parcela, no dia 14 de outubro. Maiores informações, junto ali à Secretaria Municipal da Fazenda, no setor de tributação e fiscalização, em horário de expediente normal, também pode ligar pelo WhatsApp, pelo 549-9985-4572. 549-9985-4572. Nesse domingo, dia 5 de julho, tem mais uma grande domingueira no Clube Bailão do Sabiá. Início às 18 horas, animação de Luana e Maiara e banda. Show de Paverama. Isso, show de Paverama. Banda Show de Paverama. Ingresso preço especial e durante o evento, bebidas bem gelada, bebidas e quentes e lanches. Domingueira no Clube Bailão do Sabiá. Meio-dia e 24. Nós vamos agora ainda com informações aqui do tempo.
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0: Muito bem, previsão do tempo aqui na Cultura FM para você que se liga na 96.5. Nós vamos agora aqui como é que se comporta o tempo para as próximas horas. A Luana Lermenbeck, do NH da Univates, é que traz as informações.
2: Bom dia, ouvintes. Hoje o tempo segue instável no vale, devido à permanência da circulação de umidade associada à área de baixa pressão sobre o oceano. A chuva ocorre desde a madrugada e persiste durante a manhã. Ao longo da tarde, ainda podem ocorrer pancadas isoladas de chuva, mas a instabilidade perde força gradualmente, favorecendo a melhora das condições do tempo no decorrer do período. Os ventos sopram do quadrante sul-sudeste de fraca a moderada intensidade, reforçando a sensação de frio. As temperaturas permanecem baixas durante o dia e voltam a apresentar declínio no período da noite. As temperaturas de hoje devem variar entre 9 e 15 graus. Amanhã o tempo fica firme no vale, sob

sensação de frio. As temperaturas permanecem baixas durante o dia e voltam a apresentar declínio no período da noite. As temperaturas de hoje devem variar entre 9 e 15 graus. Amanhã o tempo fica firme no vale, sob

chuva desde a manhã dessa quarta-feira, causando estragos nos municípios de São José do Ouro, Machadinho, Santo Expedito, e a chuva intensa veio acompanhada de ventos fortes e queda de granizo, deixando um cenário de destruição, principalmente em comunidades do interior, para vocês terem uma ideia, né? Em São José do Ouro, os maiores prejuízos foram registrados na comunidade de Cerro Azul, que a força do vendaval provocou destelhamentos e danos em residências, galpões, estruturas metálicas e estabelecimentos localizados às margens da IRS 343. Parte de um silo da estrutura de uma cooperativa foi destruída pelo vento. Uma indústria instalada na localidade também foi atingida e teve prejuízo, para vocês terem uma ideia, né? Forte vento e as chuvas, algumas famílias lá tiveram que sair da sua casa devido à quantidade de água. No Paraná, gente, Paraná mais uma vez é atingido por um novo tornado com ventos de até 200 km por hora. O município de Reserva, na região dos Campos Gerais do Paraná, foi atingido por um tornado no último domingo, do dia 28. A confirmação foi feita pelo Sistema de Tecnologia e Monitoramento Ambiental do Paraná, a CIMEPAR, após vistorias técnicas realizadas em campo por meteorologista. O fenômeno foi classificado preliminarmente como F2 da escala Fujita, com ventos estimados em aproximadamente 200 km por hora. De acordo com o CIMEPAR, a categoria F2 reúne tornados com ventos entre 180 e 253 km por hora, capaz de provocar danos significativos como árvores arrancadas pela raiz, inclusive, destelhamentos, destruição parcial de edificações e lançamento de objetos a grandes distâncias. As equipes técnicas iniciaram as análises na segunda-feira e seguem trabalhando no mapeamento completo na trajetória do tornado. Parte do levantamento é feita com auxílio de drones para delimitar com maior precisão o percurso do fenômeno e dos estragos causados. E segundo ainda o meteorologista Reinaldo Kneib, vários indícios encontrados durante a vistoria confirmam a ocorrência de um tornado. Entre os sinais observados estão árvores de grande porte arrancadas pela raiz, copas de araucárias destruídas, galhos arremessados por dezenas de metros e até uma placa de sinalização lançada a mais de 150 metros, para você ter uma ideia, gente, né? Então, para você ver de novo, e é pelas imagens que a gente vê, que foi registrada bem certinho de um tornado mesmo, e as placas sendo arrancadas e tudo mais, que atingiu mais uma vez uma cidade lá do Paraná, de município de Reserva, no último dia 28 de junho, né, que foi confirmado agora aí pelo monitoramento ambiental do Paraná, para você ter uma ideia, né, gente, da força aí da natureza. É. Informações que a gente vai trazendo para você aqui na 96.5. Meio-dia e 31 agora, nós vamos seguindo por aqui nessa segunda parte, o nosso programa A Hora do Recado, o oferecimento, a parceria com a gente por aqui, dos amigos da Agropecuária Piva, que tem 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

0: 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E são únicos especialistas na região de codificação de chaves, tá? Então, reforçando aqui, gente, o que o vereador Rivaelme nos passou para a gente aqui, que amanhã o caminhão do lixo não vai passar, tá? No Carrapicho, no Três Pinheiros e no Gramado São Pedro, tá? Então, amanhã ele não vai fazer essa rota no Carrapicho, Três Pinheiros e Gramado São Pedro, tá bom? Então, o responsável pelo lixo falou que a semana que vem, com o tempo melhorando, ele vai fazer o recolhimento, tá? Só não disse o dia aí. Só reforçando então aqui o comunicado de utilidade pública. 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
2: Hora certa.
0: Meio-dia 35.
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0: meio-dia e 39. Nós vamos seguindo por aqui com o nosso programa A Hora do Recado, na Cultura FM 96.5. Ainda o que é notícia no Brasil e no mundo: torcedores morrem sufocados durante as comemorações da classificação do México na Copa do Mundo. Comemorações reuniram milhares de mexicanos na capital do país após a seleção do México passar para as oitavas de finais. Né? Inclusive, milhares de pessoas saíram às ruas. E, segundo os socorristas, encontraram um homem de 44 anos e uma mulher de 19 anos inconsciente. No outro, uma mulher de 48 anos também estava desacordada. Os profissionais de saúde tentaram reanimar as vítimas com massagem cardíaca, mas sem sucesso. Né? Isso aconteceu na madrugada dessa última quarta-feira. E as celebrações se estenderam na madrugada das ruas na cidade do México. Um dos maiores pontos de concentração da torcida foi na Avenida Paseo de la Reforma, ao redor do Monumento de Ángel de la Independencia. Esse fato que aconteceu no México. Olha, o Senado aprova projeto que autoriza spray de pimenta para mulheres. Mulheres acima de 18 anos estão liberadas para comprar aerosol de extrato vegetal, spray de pimenta ou de extrato vegetais. Esse projeto de lei que autoriza o porte e o posse de spray de pimenta para mulheres para defesa pessoal. O texto agora vai para a sanção presidencial. E a venda será liberada para mulheres com mais de 18 anos ou para mulheres entre 16 e 18 anos com autorização de responsáveis legais. De acordo com a autora do projeto, a deputada Gorete Pereira, o aerosol de extrato vegetal é um instrumento intermediário de proteção entre a completa ausência de defesa e o uso de arma de fogo, que representa um risco social incompatível com as políticas públicas responsáveis de segurança. Polícia Federal deflagra operação contra crimes violentos praticados contra crianças e animais. A ação cumpre 12 mandados de busca e apreensão e 9 mandados de prisão preventiva no estado do Rio Grande do Sul. Menino de 11 anos dirigindo caminhonete atropela e mata 8 monges na Tailândia. As causas do acidente ainda são investigadas. Motorista de van vai ajudar a mulher que caiu de motocicleta e os dois acabam atropelados em Cruzeiro do Sul. O trânsito ficou lento durante o atendimento da ocorrência. Carreta colide contra mureta na BR-386 em Marques de Souza. O trânsito segue fluindo normalmente no local, sem a necessidade de bloqueio da pista. São os destaques, as informações na tarde desta quinta-feira para você ligado aqui no nosso programa A Hora do Recado. 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São os nossos parceiros dessa terceira parte do programa A Hora do Recado, que vai ficando por aqui. Hoje, nessa quinta-feira, terminando mais cedo, aí com... devido ao nosso programa Vida e Esperança da paróquia Santa Terezinha de Fontoura Xavier. Um abraço a todos, saúde e paz, que o resto a gente corre atrás sempre. E Deus nos abençoe. Na sequência, programa Vida e Esperança da paróquia Santa Terezinha. Até amanhã, paz e bem.
1: Hora certa.
0: Meio-dia e 44.
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Programa Vida e Esperança da Paróquia Santa Terezinha de Fontoura Xavier, aqui na Rádio Cultura 96.5. Nossa saudação ao Joelson da Rosa, nossa saudação a cada um e cada uma de vocês que, através das ondas da Rádio Cultura, ouvem o nosso programa. 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É um imenso prazer, uma grande alegria poder em mais uma quinta-feira chegar até os vossos lares, as vossas casas, para mais um programa de nossa paróquia. Nesse próximo domingo, 14º do Tempo Comum, o Evangelho é de Mateus, capítulo 11, versículos do 25 ao 30. Naquele tempo, Jesus pôs-se a dizer: Eu te louvo, ó Pai, Senhor do céu e da terra, porque escondeste essas coisas dos sábios entendidos e as revelastes aos pequeninos. Sim, Pai, porque assim foi do teu agrado, tudo me foi entregue por meu Pai. E ninguém conhece o Filho senão o Pai, e ninguém conhece o Pai senão o Filho, e aquele a quem o Filho quiser revelar. Vinde a mim todos vós que estáis cansados e fatigados sobre o peso dos vossos fardos, e eu vos darei descanso. Tomai sobre vós o meu jugo, e aprendei de mim, porque sou manso e humilde de coração. E vós encontrareis descanso, pois o meu jugo é suave e meu fardo é leve. Palavra da salvação. Glória a vós, Senhor. A primeira sentença de Mateus 11, de 25 a 26, é uma oração de louvor que Jesus dirige ao Pai por ele, porque ele escondeu estas coisas aos sábios inteligentes e as revelou aos pequeninos. Os sábios inteligentes são certamente esses fariseus e doutores da lei que se apoderavam da lei, que se consideravam justos e dignos de salvação, porque cumpriam escrupulosamente a lei, que não está estavam dispostos a deixar por em causa esse sistema religioso em que se tinham instalado e que, na sua perspectiva, lhes garantia automaticamente a salvação. Os pequeninos são os discípulos, os primeiros a responder positivamente à oferta do reino, e são também estes pobres e marginalizados, doentes, publicanos, mulheres de má vida, o povo da terra, que Jesus considerava, todos os dias pelo caminho da Galileia, considerados malditos pela lei, mas que acolhiam com alegria e entusiasmo a proposta libertadora de Jesus. A segunda sentença relaciona-se com a anterior e explica o que foi escondido em Mateus 11, 27. Foi escondido aos sábios inteligentes e revelado aos pequeninos. Trata-se nem mais nem menos do conhecimento, quer dizer, a experiência profunda e íntima do encontro com Deus. Os sábios inteligentes, fariseus e outros, estavam convencidos de que o conhecimento da lei lhes dava conhecimento de Deus. A lei era uma espécie de linha direta para Deus, através da qual eles ficavam a conhecer Deus, a sua vontade e os seus projetos para o mundo e para os homens. Por isso apresentavam-se como detentores da verdade, representantes legítimos de Deus, capazes de interpretar a vontade e os planos divinos. Jesus deixa claro que quem quiser fazer uma experiência profunda e íntima de Deus tem de aceitar Jesus e segui-lo. Ele é o Filho, e só ele tem a experiência profunda de intimidade e comunhão com o Pai. Quem rejeita Jesus não poderá conhecer Deus, quanto muito encontrará imagens distorcidas de Deus e aplicá-las depois para julgar o mundo e os homens. Mas quem aceita Jesus e o segue aprenderá a viver em comunhão com Deus, na obediência total ao seu projeto e na aceitação incondicional dos seus planos. A terceira sentença é um convite a ir ao encontro de Jesus e a aceitar a sua proposta. Vinde a mim, tomai sobre vós o meu jugo. Em Mateus 11, 28 a 30, entre os fariseus do tempo de Jesus, a imagem do jugo era aplicada à lei de Deus, a suprema norma de vida. Para os fariseus, por exemplo, a lei não era um jugo pesado, mas um jugo glorioso que devia ser carregado com alegria. Na realidade, tratava-se de um jugo pesadíssimo. A impossibilidade de cumprir no dia
a dia, os 613 mandamentos da lei escrita e oral criavam consistência pesada e atormentada. Os crentes, incapazes de estar em regra com a lei, sentiam-se condenados e malditos, afastados de Deus e indignos de salvação. A lei aprisionava em lugar de libertar e afastava os homens de Deus em lugar de os conduzir para a comunhão com Deus. Jesus veio libertar o homem da escravidão da lei e sua proposta de libertação plena dirige-se aos doentes, aos pecadores e ao povo simples do país. A todos também, aqueles que a lei excluiu e amaldiçoou. Jesus lhes garante que Deus não os excluiu, nem os amaldiçoa. Os convida a integrar o reino novo, no mundo novo. É nessa nova dinâmica proposta por Jesus que eles encontrarão a alegria e a felicidade que a lei recusa a dar-lhes. A proposta do reino será uma proposta reservada a uma classe determinada, pobres, os débeis, os marginalizados, em detrimento de outra, ricos, poderosos, os da situação. Não. A proposta do reino destina-se a todos os homens e mulheres, sem exceção de classe. No entanto, são os pobres e os débeis, aqueles que já despertaram do socorro humano, que têm o coração mais disponível a acolher a proposta de Deus. Os outros, ricos, poderosos, estão demasiado cheios de si próprios e dos seus interesses, mas também esses podem reaprender a viver como filhos e filhas de Deus, esvaziando-se de si mesmos e aceitando a proposta salvadora do Senhor. Acolher a proposta de Jesus e a segui-lo, todos encontrarão no Pai e se tornarão filhos de Deus. Descobrirão vida plena de salvação, felicidade total. Que a proposta que Jesus nos faz para segui-lo, não importa em que classe ou situação social nos encontramos, a proposta do reino é a todos nós. Precisamos todos, muitas vezes, renunciar a nós mesmos, a nosso egoísmo, a nossos interesses próprios, para poder acolher a proposta salvadora do Senhor e ir ao seu encontro. Vamos para algumas comunicações de nossa paróquia. Para marcar batizados, passar na Secretaria Paroquial para maiores informações. Para marcar batizados, repito, passar na Secretaria Paroquial para maiores informações. Recordando os princípios básicos para o batizado, são permitidos somente dois casais por criança batizada. E os padrinhos, esses casais de padrinhos, devem ser católicos e ter o sacramento da crisma, porque a função do padrinho é educar a criança na fé. A função do padrinho é educar a criança na fé, por isso ele deve ser católico, praticante e ter o crisma. Já estamos nos aproximando, falta pouco menos de um mês e meio para a festa de nossos padroeiros Santa Teresinha e San Roque no dia 16 de agosto. Você pode colaborar conosco de diferentes formas. Ainda temos à disposição os talões da rifa. Contamos com a colaboração de todos e todas. Se você tem uma tarde por semana que pode nos ajudar a vender, venha, pegue um talão da rifa e nos ajude a vendê-la. Precisamos e contamos com a colaboração de cada um e cada uma de vocês para que possamos vender todos os números da rifa até o dia da festa. Por isso, repito, contamos com a colaboração de todos. Cada bloquinho tem apenas 20 números e cada cartela custa R$10. Concorrem a 27 prêmios, entre eles o primeiro de R$10.000. Vocês podem também colaborar conosco com as doações. Precisamos dos itens para a cozinha: ovos, farinha, açúcar, azeite, leite, enlatados, creme de leite, leite condensado, vinho, sagu. Tudo isso nós precisamos e contamos com a colaboração de cada um e cada uma de vocês. O pouco ou bastante, aquilo que cada um consegue doar em suas condições, acaba tornando-se muito somado às doações de cada um de vocês. Então, esses itens que nós precisamos sempre para a cozinha da festa: ovos, açúcar, leite, farinha, enlatados, creme de leite, leite condensado, tudo isso você pode doar aqui na Secretaria da Paróquia ou entregar para os freis nos dias das missas nas comunidades. Também esse ano nós voltamos a pedir a colaboração de vocês, se vocês estão dispostos. Esse ano a festa cai no dia de San Roque, que é padroeiro e protetor das criações. Então, se você quer nos doar um leitão ou uma galinha para pagar suas promessas a San Roque, nós aceitamos esta doação. Então, você pode entrar conosco
conosco, entrar em contato conosco, ou trazer aqui, ou entrar em contato com o conselho da paróquia, e nós acharemos uma forma de ir buscar a sua doação. Repito, esse ano a festa cai no dia de São Roque. Então, se você quer agradecer a São Roque, pagar sua promessa e quer nos doar um leitão ou um frango, nós aceitamos e você pode trazer para nós ou entrar em contato com o conselho da paróquia para que nós possamos ir buscar sua doação. Que Santa Teresinha e São Roque possam do céu interceder a Deus bênçãos sobre cada um de vocês que se dispõe a colaborar conosco para a boa realização de nossa festa. Lembrando que a festa de Santa Teresinha e São Roque é a festa de toda a paróquia, não só da Igreja Matriz. Por isso eu peço a colaboração e a participação de cada um e cada um de vocês de nossas comunidades. Vamos para o calendário de missas de nossa paróquia para os próximos dias. Amanhã, sexta-feira, dia 3, temos às 18 horas, Missa da Saúde na Igreja Matriz. Sábado, dia 4, às 3h30, Comunidade Nossa Senhora da Conceição, Picada, Casa Grande. Às 17 horas, Missa na Comunidade Santa Rita de Cássia, Vila Vaz. Às 19 horas, Missa na Igreja Matriz. Domingo, dia 5, às 9 horas, Missa na Igreja Matriz, Missa em comemoração aos 61 anos de nosso município. E às 10h30, Missa na Comunidade São Pedro do Gramado, a Missa da Festa do Padroeiro. Dia 7, terça-feira, Comunidade Sagrado Coração de Jesus, Picada Rosa, às 14 horas. Às 15h30, Comunidade São Roque da Picada Rosa. Dia 8, quarta-feira, Comunidade São Sebastião Vila César, às 14 horas. E às 15h30, São João da Picada Rosa. Dia 9 de julho, quinta-feira, Comunidade São João do Gramado. Dia 10, sexta-feira, Comunidade Nossa Senhora das Graças, Picada Fernandes, às 15h30. Repetindo o calendário de missas, amanhã, sexta-feira, dia 3, às 18 horas, Missa da Saúde na Igreja Matriz. Sábado, dia 4, às 15h30, Comunidade Nossa Senhora da Conceição, Picada Casa Grande. Às 17 horas, Missa na Comunidade Santa Rita de Cássia, Vila Vaz. E às 17 horas, às 19 horas, Missa na Igreja Matriz. Domingo, dia 5, às 9 horas, Missa na Igreja Matriz. Repito, Missa em comemoração aos 61 anos de nosso município. Às 10h30, Missa da Festa na Comunidade São Pedro Gramado. Terça-feira, dia 7, Comunidade Sagrado Coração de Jesus, Picada Rosa, às 14 horas. E às 15h30, Comunidade São Roque da Picada Rosa. Dia 8 de julho, quarta-feira, Comunidade São Sebastião, Vila César, às 14 horas. E às 15h30, São João da Picada Rosa. Dia 9 de julho, quinta-feira, às 14 horas, São João do Gramado. Dia 10, sexta-feira, Comunidade Nossa Senhora das Graças, Picada Fernandes, às 15h30. A cada um e cada uma de vocês que, através das ondas dessa emissora, acompanharam o programa de nossa paróquia, imploramos as bênçãos do Deus Todo-Poderoso, Ele que é Pai, Filho e Espírito Santo. Amém. A todos e todas, a saudação franciscana de paz e bem.

0: 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Hora certa.
1: 1:06.
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4: Neymar envia 1,3 milhão em ajuda humanitária à Venezuela após terremotos. Recursos foram direcionados ao fornecimento urgente de água potável, alimentos, insumos médicos e abrigos temporários. 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
1: O uso de álcool pode estar ligado ao acesso frequente a redes sociais, hein? Gente, de acordo com a pesquisa, jovens que ingerem álcool passam mais tempo, né, no computador para o uso recreativo, o que inclui navegar em redes sociais e baixar e ouvir músicas também. O comportamento de adolescentes de 13 a 17 anos

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0: Obrigado.
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0: 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Muito boa tarde pra você, uma ótima quinta-feira. Nós vamos seguindo por aqui a nossa programação dessa quinta-feira, dia 2 de julho de 2021. E 26, pra você que tá em casa, tá no trabalho, tá no carro, tá na escuta da 96, a sua melhor companhia sempre. E hoje a gente tá com convidados especiais aqui no programa Só Bandas. Eu tô aqui com a Júlia, também com o Bruno, a primeira prenda juvenil aí da 14ª região tradicionalista, também o peão Farroupilho, Bruno, que vão estar falando um pouquinho para nós desse sentimento, dessa emoção de participar dessa ciranda, desse entreveiro. Júlia, boa tarde.
1: Boa tarde, Maxwell. Boa tarde a todos os ouvintes da Rádio Cultura. Meu nome é Júlia Oliveira de Souza e o sentimento de participar dessa ciranda é de extrema gratidão e felicidade. É uma caminhada que exige muito de todos nós, mas que proporciona frutos imensuráveis. E tem desafios, tem suas dificuldades, mas também tem muito aprendizado, amizade e boas memórias criadas que nos desenvolve como tradicionalistas e como pessoas. E representar a nossa entidade, o CTG Osório de Assis, o nosso município de Fontoura Xavier e agora a 14ª região tradicionalista, é um motivo de muito orgulho.
2: Boa tarde, Maxwell. Boa tarde aos ouvintes da Rádio Cultura. O sentimento de poder participar do entrevero cultural de peões na fase regional, para mim é um sentimento ímpar. Desde o momento da preparação, tudo que a gente vive, todo o caminho que a gente tem que percorrer, as pessoas que a gente tem que conhecer, tudo que a gente tem que fazer, querendo ou não, de uma forma ou outra, vai sempre agregar para a gente na nossa vida, seja pessoal, seja profissional. O desenvolvimento profissional que a gente ganha ao participar do entrever, ao participar de uma ciranda, tudo que a gente vai adicionando a mais na nossa bagagem cultural, querendo ou não, a gente vai levar para a vida. São momentos que agora a gente vive, a gente sente a gratidão, a gente sente a alegria de poder estar vivendo esses momentos, e no futuro vai ficar as lembranças, vai ficar as memórias, as amizades, que com certeza a gente leva para toda a vida. E no futuro, como a gente agora vem fazendo resgate, vem fazendo as lembranças de certas pessoas, certos momentos, no futuro vai ser a nossa vez de ser lembrado, de ser resgatado e também poder representar Fontoura Xavier, nosso município, o CTG Osório de Assis, nossa entidade, e agora a 14ª região tradicionalista. Para mim é um motivo de muito orgulho também, porque querendo ou não, a gente sabe da importância desse cargo dentro do tradicionalismo e também fora dele, e é isso, um sentimento ímpar para mim.
0: E Júlia, me explica um pouquinho como é que foi essa preparação, da onde é que surgiu essa ideia de você concorrer nessa ciranda, a esse título de primeira prenda ou demais títulos que teriam as colocações, né? Tinha a primeira, a segunda e a terceira prenda da juvenil, né?
1: Isso, na ciranda cultural de prendas é o primeiro, segundo e o terceiro lugar de categorias mirim, juvenil e adulto, tanto peão quanto a prenda. E agora as categorias de incentivo, que a 14ª adotou, as categorias de incentivo são as categorias pré-mirim, para as crianças também possam ser desde cedo inseridas a esse meio cultural.
0: Olha só, e como é que foi? Como é que começou o sonho da Júlia de concorrer à primeira prenda do estado, da região da 14ª?
1: Desde quando eu era prenda mirim, eu tinha esse sonho ao ver as outras meninas participando, indo até a 14ª e representando o nosso CTG, era algo que me deixava muito encantada. Então, estar aqui hoje é, como eu disse, um motivo de muito orgulho, porque sempre foi um sonho que começou lá atrás, graças a mais pessoas que tiveram a coragem de enfrentá-los no passado para que a gente pudesse hoje trilhar esse caminho.
0: E como é que foi a tua preparação pro dia do evento, assim? Quando começou?
1: A preparação, a gente tem um ano de preparação, um ano de muito, muito intenso, é um ano de desafios, bastante dificuldades, mas também de muitas realizações. Durante a ciranda, nós realizamos diversas provas, como a prova escrita, que é 30 questões, mais uma redação, a prova oral, que é onde sorteamos um tema e realizamos ela durante a prova artística. E nessa prova artística, escolhemos uma dança de salão e outra tradicional para dançar, também podemos cantar, declamar, que foi o meu caso, e tocar, né, que foi o caso do Bruno, algum instrumento. Além da mostra folclórica, que é onde explanamos sobre a nossa pesquisa do tema proposto pelo MTG.
0: Que legal. Inclusive, tem uma coisa que é bem interessante ali no meio do concurso ali, que é o sorteio de um tema que vocês têm apenas ali alguns minutos para debater aquele tema, né?
1: Sim, nós temos um tema que sorteamos antes de entrar no palco para se apresentar. Sorteamos, já temos que explanar sobre ele. É algum problema social, normalmente, ou até que foi o meu caso, qual vivência tradicionalista mais me marcou. Existe uma série de perguntas que nós não sabemos, descobrimos na hora, e é bem interessante, porque desenvolve a nossa capacidade de pensar e de falar em público, né?
0: Olha só. E Bruno, como é que foi a tua preparação? Porque o teu entrever é um pouquinho diferente, né? É. Tem ali a lida com o cavalo, umas coisas bem legais também, né?
2: É uma preparação intensa também. Como a Júlia falou, é um ano que a gente tem para se preparar. E a minha preparação, ela foi um pouco corrida também. Porque além da preparação das provas campeiras, da prova artística, prova escrita, a gente tinha também as entrevistas que a gente tinha que realizar no meio disso. Então, às vezes, acabava que um dia eu ia fazer uma entrevista em Ibirapuitã, outro dia eu tinha que ir para Passo Fundo, numa instrutor campeira. Uma instrutor campeira, é lá de Passo Fundo. Foi ele que me ensinou grande parte das coisas que eu aprendi dentro das provas campeiras. E assim foi indo. Bem corrido. Que, bem dizer, a gente não começou quando a gente pegou o prendado interno. A gente começou no início desse ano agora, quando a gente deu a cartada final, realmente, que a gente decidiu que iria. Vamos e vamos.
0: E como é que funcionou as tuas provas lá no dia, assim?
2: A gente teve primeiro a prova escrita, que para os peões é um pouco diferente das prendas. A gente tem apenas 20 questões para realizar ali no mesmo tempo que as prendas. Após a prova escrita, a gente tem as provas campeiras. As provas campeiras têm as provas de sorteio, as provas de escolha, que daí as provas de escolha são a pé e a cavalo. As provas de sorteio, tu pode sortear tanto fazer o charque, tanto fazer o chimarrão, churrasco, ou emalar a capa ou o poncho, que foi o meu caso. Nas provas a pé de escolha, tu pode escolher tanto trançar tento, quanto fazer a tosquilha ou a tosa do cavalo. Nas provas de a cavalo, que é a de escolha também, tu pode ou fazer a prova de rédeas, ou fazer a parte do gado, ou laçar. E dentro disso, das provas de escolha a cavalo, tu tem uma que é obrigatória, que independente de qual tu escolha, qual tu vai fazer, tu tem que fazer essa antes, que é a prova de encilha. Daí tu vai fazer a tua encilha, enquanto tu vai encilhando, tu vai explicando. Ah, pra que serve tal coisa? Qual as outras, os outros jeitos que tu pode fazer aquela coisa? E assim vai indo.
0: A melhor forma, né?
2: É a melhor forma.
0: E tem que levar até o cavalo pra lá ou não?
2: É, vai da tua escolha, na verdade, né? Eu preferia levar o cavalo, uhum. Mas caso tu não queira levar o cavalo, a 14ª ela disponibiliza o cavalo. Disponibiliza o cavalo, os arreios, tudo. O que tu precisar, tu fala com eles antes, com antecedência, eles vão disponibilizar e assim vai indo.
1: Tá. E também nós desenvolvemos ações sociais, que eu e o Bruno, juntamente com o prendado do CTG Osório de Assis, desenvolvemos a ação da Páscoa que Abraça Sorrisos, onde conseguimos, durante a Páscoa, realizar essa ação social na escola da Picada Rosa, além de várias atividades que desenvolvemos durante o ano, como palestras, rodas de conversa, até o MTG na escola, que a gente consegue ir até a escola e explanar, ter esse contato entre a comunidade escolar com o tradicionalismo gaúcho, para que mais jovens sejam inseridos no tradicionalismo por meio do nosso conhecimento.
0: Olha só que interessante. E aquele dia eu estava lá, eu estava junto lá no momento do evento, e aquela parte do sorteio do tema aquele, eu achei uma coisa muito interessante. O Bruno falou muito bem. Como é que foi o teu tema mesmo aquele dia, Bruno?
2: Foi sobre a violência das mulheres.
0: E é um tema que tu já tinha estudado, né?
2: É um tema até interessante, a história, na verdade, que duas semanas antes ali do concurso, mais ou menos, começaram, pessoal, tanto a Júlia, mãe da Júlia, um monte de gente a sentir, às vezes sonhar, que eu ia sortear um tema parecido com aquele. E aí veio todo mundo me falar. Aí eu pensei, então estão pensando, vai que tem a possibilidade. Então eu vou começar a me preparar, vou estudar melhor sobre isso, vou ver o que eu posso falar, vou me preparar com base nisso. E na hora, acabou que eu sorteei esse tema. Olha e só. Além da emoção do momento de ver que realmente o que o pessoal sentiu. Eu acabei sorteando. Foi um momento de alegria. Porque era
0: de
2: o que
0: alívio
2: eu tinha...
0: também,
2: é,
0: né?
2: De alívio também, porque era o que eu tinha me preparado. Era o que eu tava pronto ali pra falar.
0: Olha só. E, Júlia, a preparação é intensa e tem ali os momentos das provas. E pra ti, qual foi uma das provas assim que tu sentiu assim, essa prova foi bem, essa prova um pouquinho mais difícil? Como é que foi o sentimento lá no momento das provas?
1: As provas são todas, exigem muito, são todas muito difíceis. Mas após toda a preparação, quando a gente chega lá, o que domina é o sentimento de felicidade. Porque a gente só conclui tudo aquilo que foi preparado ao longo do ano. Então, chegar lá, fazer a amostra, fazer a prova artística, era um sentimento de felicidade muito grande. Foi as provas que eu mais gostei. E a prova mais difícil, acredito que seja a prova escrita, porque para as prendas elas têm que realizar uma redação com um tema que a gente descobre durante a prova, e em um período de 2 horas e meia, se realizar mais de 30 questões sobre a história, sobre o tradicionalismo, a tradição, o folclore e a geografia do Rio Grande do Sul. E é disponibilizado pelo MTG uma bibliografia de mais de 30 livros que a gente tem que estudar. Então é uma parte que exige bastante, exige muito estudo e dedicação.
0: Olha só, e pra ti, Bruno?
2: Bom, pra mim, na verdade, eu acho que foi mais a prova artística ali, a parte da prova oral ainda. Por mais que, enquanto eu tivesse fazendo a prova escrita, eu tinha visto que era um pouco a dificuldade, porque, que nem a Júlia disse, pra eles são 30 livros. Já pros peões são 20. Mas ainda assim, são questões difíceis, são questões que vão exigir de tu. Mas a questão da prova campeira ali, tu vai fazendo, tu nem vê. Tu faz, quando tu vê, tu já acabou. É coisa que tu...
0: É no automático.
2: É, no automático. Tu vai fazendo no automático. E quando tu vê, tu já acabou. Eu, na hora lá, quando eu vi, eu já tava fazendo a última prova, que era malar o poncho. Eu já pensei, bah, mas já acabou. Agora é só fazer a prova artística. E, pra mim, a prova oral é o que mais exigiu de mim. Que, querendo ou não, entra toda aquela questão, né? A gente não é tão acostumado assim ainda a falar em público e tal. Aí entra a questão do nervosismo, ansiedade, o medo de errar ali em público. Mas acabou que no fim deu tudo certo. E o medo foi só o medo mesmo, a dificuldade a gente enfrentou.
0: E vocês tiveram pessoas que tiveram do lado de vocês esse tempo aí, que foi o essencial, né, Júlia?
1: Exatamente, eu acho que sim, essas pessoas, e foram muitas mãos que se estenderam e ajudaram, porque é um sonho, né, a gente costuma dizer que nunca é sonhado sozinho ali dentro do Osório. E foram tantas pessoas que nos ajudaram, que estenderam a mão e que estiveram conosco essa caminhada, e aproveito aqui para deixar meu agradecimento a todas elas, porque é uma preparação que exige. Às vezes, vendo de fora, a gente pensa, ah, é fácil, não é tão difícil, mas só quem vive realmente sente o quão complicado que é. E ter essas pessoas ao nosso lado, conosco, realmente foi maravilhoso. Deixaram tudo mais leve e possibilitaram a gente chegar até aqui nesse momento.
0: E agora? O que acontece agora, nesse momento, assim? Vamos pro estado? Como é que vai ser?
1: Sim, nós vamos pro estado, pretendemos ir. E, na verdade, existem três etapas que a gente costuma dizer. A preparação interna, que é o concurso interno de prendas e peões, aqui dentro do CTG. E depois tem a região e depois o estado, que vai ser realizada a Ciranda Cultural de Prendas lá em Santa Maria, onde vamos estar representando não só a 14ª, mas como os 28 municípios que a 14ª abrange, e também nosso CTG Osório de Assis.
0: E quando a prenda ganha, o concurso é realizado na casa dela, né?
1: Isso. O concurso foi a primeira prenda adulta da nossa entidade, da 14ª agora, é a Manu. Então vai ser realizado ano que vem, lá no CTG Marciano Brum, em Soledade, o concurso regional. E em Santa Maria, porque a primeira prenda adulta do Rio Grande do Sul é da cidade de Santa Maria.
0: Olha só. E deixo o microfone para vocês aí, querem fazer um último agradecimento. Que, Bruno, assim, eu quero fazer uma pergunta antes. Que mensagem vocês hoje deixam, assim, como tradicionalistas? Hoje vocês são tradicionalistas, vivem do tradicionalismo. Vocês deixam para os jovens de hoje?
2: A mensagem que eu deixo para os jovens de hoje, primeiramente, aos que não têm tanto interesse, assim, em participar, que às vezes vê que não é algo que vai agregar tanto, que eles tentem, que eles deem a chance de entrar numa entidade, num grupo artístico, num grupo cultural, participar. E, acima de tudo, sempre tentar levar consigo a essência, não só deles mesmo, mas também do tradicionalismo, de um verdadeiro gaúcho, que é o que eu valorizo, que eu tento passar para as outras pessoas, os valores, os princípios de um verdadeiro gaúcho, o respeito, a humildade, os valores com a família, o respeito com a família, tudo isso, querendo ou não, tu vai levar para a tua vida. São coisas que no futuro, na tua formação profissional, tu vai exigir muito disso, vai precisar muito disso. Então, o tradicionalismo é algo que, para nós, é um grande formador, não só social, mas também cultural. Então, que as pessoas comecem a dar mais chances para isso, que as pessoas comecem a abraçar a causa e voltar a honrar a nossa tradição, a nossa cultura. Que, querendo ou não, a nossa cultura é o maior movimento sociocívico-cultural do mundo. Então, se as pessoas começarem, claro, agora já está em alta, mas começar a abraçar mais, todo mundo viver realmente os valores do tradicionalismo, os princípios do tradicionalismo, querendo ou não, isso vai agregar muito mais, não só como cidadãos, mas também para a nossa sociedade como um todo. Então, a mensagem que eu deixo é que os jovens abracem mais o tradicionalismo.
0: Olha só, e você, Júlia?
1: Uma curiosidade é que o nosso movimento tradicionalista gaúcho, ele começou com os jovens. Foi um grupo de jovens, chamado Grupo dos Oito, que lá na década de 40 iniciou esse movimento. E é uma história muito interessante, mas... Então, se foram eles que começaram o movimento lá atrás, é com nós jovens que precisamos dar a continuidade nesse futuro, né? Nesse presente. Então é importante, como o Bruno disse, que os jovens eles deem a chance para o tradicionalismo e também deem um valor. Não só os jovens, mas todas as pessoas, porque o tradicionalismo ele não é apenas a dança, que muita gente pensa, mas ele tem toda a parte cultural, a parte campeira. Então, exige, tem vários ambientes dentro do tradicionalismo que um jovem pode estar inserido e participar. Então, essa é a mensagem que a gente deixa, que os jovens dessa oportunidade ao tradicionalismo, porque nos ajuda, nos desenvolve como tradicionalista, como pessoas, e é algo maravilhoso. A gente cria muita amizade, cria uma família dentro do tradicionalismo, dentro das entidades, e proporciona momentos maravilhosos.
0: Tá certo, olha só, então... É além do tradicionalismo, é o social, a pessoa, é a família, é tudo uma mistura, tudo junto, né, gente?
1: Exatamente.
0: Tá certo. Bom, queria parabenizar vocês, agradecer por estar disponibilizando o tempo de vocês agora, que com certeza vai ser um tempo bem corrido daqui para frente, né, com muitos eventos e coisas tradicionalistas, como a gente diz, né? Parabéns. Pela faixa de vocês, pela conquista, parabéns pelo empenho de vocês e nós vamos estar aqui sempre à disposição.
1: Nós que agradecemos pelo convite, pela oportunidade de estar aqui na Rádio Cultura hoje e deixamos o convite para os jovens e as crianças que tenham interesse em participar desse concurso cultural. Em setembro vai ter o concurso interno do CTG Osório de Assis, então já fica o convite para todos os jovens do nosso município de Fontoura Xavier.
2: Dia 19 de setembro,
1: isso aí.
2: Quem tiver um interesse... tanto nas invernadas artísticas quanto culturais, dia 19 de setembro, aproveitando já a Semana Farroupilha, antes do dia 20, apareça no CTG Osório de Assis e participe.
0: E a semana do CTG Osório de Assis que vai ser uma semana bem movimentada, né, Júlia?
1: Vai ser bem movimentada, vai ter várias bandas, vai ter vários grupos, então já deixamos o convite para vir,
0: né?
1: Prestigiar a nossa Semana Farroupilha, fica no ar. E também agora, no dia 11, vai ter a nossa pré-estreia da Invernada Juvenil do CTG Osório de Assis, um momento que certamente vai ser muito mágico e muito especial. Então fica o convite para toda a comunidade fontourense que se faça presente no CTG Osório de Assis no dia 11, prestigiar nós jovens que estamos em prol do nosso tradicionalismo e vamos até o Juvenarte mais uma vez.
0: Tá certo. Bruno, tuas últimas considerações.
2: Isso aí, o que a Júlia disse, dia 11... vamos ter a pré-estreia, também na Semana Farroupilha vão ter grandes atrações, fica no ar essa parte, mas quem tiver interesse que compareça, nós temos grandes projetos dentro da nossa entidade, quem tiver interesse aí, agora como nós ganhamos alguns recursos do governo, apenas fazendo associação, vocês podem participar das invernadas artísticas, das invernadas culturais, e que quem tem o interesse, mas que às vezes... seja meio acanhado de querer participar, que vá, porque o pessoal de lá é todo mundo
1: receptivo.
2: É, muito bem receptivo. Então, vocês vão ir, vocês no início não vão saber. Isso é normal, a gente também chegou lá não sabendo. Mas todo mundo vai te abraçar, todo mundo vai te acolher e vai te ajudar, vai te ensinar. Porque o tradicionalismo é isso, é a união, é o companheirismo, é todo mundo num movimento por uma causa só.
0: Olha só, tá certo. Então a gente tá conversando aqui com o Bruno, ele que é o primeiro peão Farroupilha da 14ª Região Tradicionalista, também com a Júlia, ela que é a primeira prenda juvenil da 14ª Região Tradicionalista, falando um pouquinho desse momento aí que eles estão vivendo, um momento muito especial na vida deles, com certeza. A nossa programação segue em 96,5 aí nesta quinta-feira.

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0: e Bruno e Marrone, Vou Desligar. Aí o sucesso, né? Essa vai lá pra turma do Shopping das Bebidas. Lá pra Ana, Vitória. Não sei cantar. Vamos tocar mais um sucesso com Rainha Musical. Essa aqui também vai lá pro meu amigo Juarez. Alô, Juarez. É, fecha os olhos pra sonhar.
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1: É um show no seu rádio, né? Vou dar um abraço aí pros amigos lá, pra turma que tá sintonizada, né? Do Clodoaldo, do agurizada aí da FX, o Ismael, o Eliseu, o Alcito, o Gêmeo, o Dalvão, o Jefferson. Nosso amigo Raí aí, né? Porto do Som, né? Eles que estarão em Fontoura Xavier, né? E com certeza nosso amigo Clodoaldo vai estar presente.

0: alcoolizadamente por tudo som. E na Visson, né? Break comercial e daqui a pouquinho a gente tá de volta.
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3: Hora certa.
4: 2h40.
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1: Daí a programação Cultura Mix, né? A gente só queria fazer um adendo aqui na nossa programação, que nós tivemos aí um erro que foi registrado no nosso Minuto News, que seria as ofertas aí do Mercado Ponto Certo. As ofertas que estavam sendo anunciadas essa semana seriam as ofertas para a semana passada. Então, as ofertas que estavam sendo anunciadas não valem. 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Então, hoje, não valem mais as ofertas que estavam sendo anunciadas, tá bom?

Você está fazendo esse adendo, então as ofertas que eram válidas, as ofertas que saem aí no Minuto News, né? No programa Minuto News, foi um erro da nossa locução. As ofertas eram válidas somente para a segunda-feira, então foi um erro aqui da rádio. 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Vamos seguindo por aqui, Fernando Sorocaba.

0: hora certa.
1: 3 horas.
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6: Motorista de van vai ajudar mulher que caiu de motocicleta e os dois acabam atropelados em Cruzeiro do Sul. O trânsito ficou lento durante o atendimento da ocorrência. 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
1: Alguns tipos de vírus, bactérias e parasitas associados a infecções crônicas estão presentes no processo de desenvolvimento do câncer, com destaque para o papilomavírus humano, HPV. 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
2: Mato Grosso, Matias.
3: Hoje o tempo esfriou.
4: 13h15, vamos seguindo por aqui a programação Cultura Mix, pra você que vem participando, né?
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4: Lá pros amigos, lá pro Jefferson, pro Rodrigo, Petiço, William. O Bizarro da FX tá na escuta aí também, hein?
3: Primavera.
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0: Quem ama não pisa. E a turma que tá participando com a gente por aqui tá mandando mensagem. Boa tarde.
1: Boa tarde, Marcos. Viu? Manda uma música aqui pra nós, aqui na linha Nossa Senhora de Fátima. A dona Doralice tá pedindo. Pra mandar aqui a Proclina, e eles estão jogando uma carta aqui. Passar o tempo chuvoso. E manda também lá pro Latinha, lá pra Vitória, lá da, do Latinha, lá e todo eles lá, tá bom? Manda a música aquela da Ir Ferrari.
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0: Tá aí então pra toda a turma aí, né? Jogando aquele baralho.
4: Daí o Ferrari.
0: Um abraço pra vocês aí, Doralice.

0: Sérgio Pobretão.
1: Sérgio Pobretão, hein? Tá aí o Ferrari, um dos maiores sucessos, né? É, e a Vitória que tá mandando um sucesso também aí, né? Lá pra Dona Doralice.
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1: Pra dona Marlene Maria Solini também, né?

0: esse cara é o nosso amigo Luciano, né? Break comercial, em seguida a gente retorna em 96.
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Opa, tocando a trilha, né? 13h51 dessa quinta-feira, né? Dia de TBT. Como dizem, né? Já postou aquela foto lá no Instagram? Não? É. Dá tempo ainda. 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Vamos seguindo então. Vamos tocar mais um modão daqueles bom demais. Chitãozinho e Chororó.

0: seguindo por aqui, não teremos aí o notícia na hora certa, mas lembrando sempre o oferecimento KM Supermercado, tá com promoções inclusive especiais aí para você iniciar um mês economizando. 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
2: E que requerem acompanhamento médico. Falta de ar. Em pacientes graves do coronavírus, a sequela pode evoluir para fibrose pulmonar. Essa é a resposta inflamatória do pulmão, vista em pacientes que passaram pelo processo de ventilação mecânica por terem tido órgão comprometido pela ação da Covid. Esse processo nos leva a uma inflamação e ou edema pulmonar que quebram o ciclo de trocas gasosas, que desemboca na falta de ar.

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0: Ninguém pode vencer por você. 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
2: Hora certa.
3: 4h40.
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Ana Castela, hein? Encerrando. Mistura Mix. Um pouquinho do lado da Pascoal, o Bailão 96. Abra mais tarde.

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1: Hora certa.
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Opa, não é cuidado com o frio, né? O frio tá aí, né? Como já marcava a previsão, tá baixando a temperatura, estamos com 8 graus. Capital do Pinhão, que tá vivendo aí as programações que marcam 61 anos de história da cidade do Pinhão. Hoje teve abertura no Salão Paroquial, com palestrantes a cargo da Emater, né? Uma grande programação para marcar os 65 anos de história. Logo mais a gente destaca a programação completa aí. É até dia 9, de 2 a 9, as programações que marcam o aniversário da cidade do Pinhão. Tá bom? Deixa eu mandar um saldo aqui pro Gordo Chicão, aí pro Tito Machado, que em breve, vai ter táxi aéreo, né? Inclusive, é o Tito que tá cursando aviação em Passo Fundo, há poucos dias fez mais cursos em São Paulo. Tá fluindo, Fontoura, né? Temos aí os táxis normais, agora temos motoboy, agora táxi aéreo aí, opa! Os magnatas de Fontoura, os fazendeiros aí vão ter a opção de andar de táxi aéreo, que maravilha, né? As evoluções e o progresso. A dona Luessa que já doou aí o parte da sua área de terras lá na Picada Rosa pro fazer o aeroporto. 5 e 2.

0: surpresa.
1: Que dias, hein, pra turma que tá lidando aí com o gado da hora da ordenha. Hora de cantar os ovos também, né? Tratar bicharedo. Faltou aquele trato animal. 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Vamos fechar aqui o break comercial. Já já a gente chega com o Bailão 96.
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Maravilha, hein? Opa, 5 e 7, cidade interior, região ligados, aplicativo, pelo dial, pelo portal de comunicação das emissoras Cultura. Como é que estamos aí? 2 de julho, já vivendo as programações que marcam 61 anos de história. Querida, bela, acolhedora, querência amada, Fontana Xavier. Hoje começaram as programações que seguem até dia 9 da próxima quinta-feira, que é o feriado municipal, feriado dia 9 de julho, né? E hoje começaram aí as programações que marcam os festejos da cidade do Pinhão. 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Abrindo a programação com Rainha Musical, depois tem São Marido. 5 e 11. E Clube dos Amigos aí do Baixinho Padilha, sábado dia 4. Tem a Super Banda Camarilha, sábado agora dia 4, hein? Vila Vaz, Banda Camarilha. Olha, tem um folder aí da banda, o pessoal que compartilhar o folder, Instagram, Facebook e WhatsApp, aí marcar lá o Clube dos Amigos JC, a mulherada, né? Ganha ingresso free liberado, hein?

0: toque é do Poço.
1: E aí, só pra gente mostrar, se chegar no minuto 88
2: do jogo de hoje
1: sem sofrer gols, ele bate o recorde.
3: Na década que eu fazia, tem que tomar chimarrão, né? Meu Deus do céu. Muito frio lá fora, vai ficar na rua.
4: Isso, quem não gosta de um chima, pode tomar um cafezinho, tem uma graspa, também tem uma pinga e um uísque escocês aí na loja Fina Estampa Homem, né? Abraços aí, tem rapadura e também tem o arranque de velho. Cinco e 13, e Mercado do Sadio, melhores ofertas, falou em vinho colonial, os vinhos brasileiros, chilenos, né? 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
2: Buenas tardes, Dal Pasqual. Pedi uma música pra ti aí e todo esse povo fontorense aí, a música 9 do Zé Heraldo. Se eu for atendido, eu agradeço. Meu muito obrigado.
3: Então tá aí, Zé Heraldo. Tem essa Bing Bia Marque, tem participação do Vanderlei Rodrigo. Especial pro Gamela, todo esse povo da Pequena Rosa e pra turma lá do Salão e Cancho de Bochas do Zé Heraldo, lá na Pequena Rosa, que em breve volta com grandes eventos, hein? Aguarde, hein? Especial então pro João Batista Gonçalves, aí pra turma aí da Grange do Nilson Heidheimer, tá? Pessoal também da do Barda do Doviarian, um abraço, e do Gamela, hein? E pessoal da erva, hein? Ó, aquele chima com erva mate, cultura gaúcha. O rapaz aqui falou em erva, ó, cultura gaúcha.
4: Não, até o que eu fazia tem que tomar chimarrão, né? Meu Deus do céu.
3: Isso, olha.
0: Aguarde, hein? Os meus olhos, vem me amar.
3: Fala em cultura gaúcha, em todos os mercados, a representação Paulo Provence. Hoje a gente esteve visitando a fábrica lá em, na linha São Francisco e Lopes, hein? Uma das empresas que é destaque. Vem me amar. Produção de erva mate, claro. O melhor chima. Cultura gaúcha. Ah, aí. Alô, Gabela, pediu Zé Heraldo. Eu tô por um fio. Aí, sucesso 5 com 20.

0: com erva mate gaúcha cultura, tá? Se puder rodar, eu tô bem, eu agradeço.
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2: Bora pra esquentar aquele chiba, né? Cultura gaúcha. 5h20.

0: Aí é brabo, é quando o cara tá por um fio, né? Tem que caminhar na liga, né? Senão, ó, tchau. Maravilha, olha, tem homenagens à pessoa, à turma da Ervateira, Cultura Gaúcha, aqui em Ilopes, em São Francisco, aqui os proprietários. Olha, deixa um abraço para todos os consumidores exigentes. Especial para nossa amiga Marlene, o Bastiãozinho, que estiveram hoje em Ilópolis visitando a fábrica, hein?
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0: Ah, olha.
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0: Quem gosta de baile, bate coxa, rola coxa, beijinho, coladinho, fivela com fivela. Sábado, é sábado, domingo, né? Em domingueira.
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0: Ah, não vou embora pra Ilópolis, não.
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0: Fala pra nós aí, domingo, domingueira, top, hein?
2: Fala, amigos de Fontoura, Xavier e toda a região. Aqui é a Luana Maiara, passando aqui, porque, é claro, tem convite pra vocês. Domingão, dia 5 de julho, estarei ao vivo pela primeira vez na domingueira do nosso amigo Sabiá. E vocês são nossos convidados especiais. Alô, Fontoura, alô, toda a região. Domingão, dia 5 de julho. Nosso encontro está marcado.
0: Começa às 18 horas e quem quiser assistir também o jogo da seleção, vai ter um televisor lá, LED, tá bom? Então, não vai perder nenhum lance. Vai começar às 18 horas, né? Você pode assistir o segundo tempo, tá bom? Clube do Sabiá com essa banda, ó, que tá cantando aí. É ritmo, é repertório, bailão, pra cima, hein?
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0: E lembrando que também vai ter as meninas com os lanches, né, Cristóvão? O pessoal nos pediu aqui o cachaço do Chimitão, as gaúchas, rodas de manhã aí, tá, turma?

0: Aqui pro Valdir. Ô, Valdir, abre a porteira aí.
1: Tá bem porcocando mesmo.
0: Opa, tá bastabendo. Então daí, Valdir. Escapou o cachaço aí da...
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0: O Valdir de São José coloca... Ah, sofre de cólica.

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3: Alô, amigos de Fontoura Xavier, tudo bem com vocês? Maiara Vainez, da Banda Camarilha, passando aqui para convidar vocês que no dia 4 de julho temos encontro marcado no Clube dos Amigos JC, em Vila Vaz, a partir das 23 horas, para fazer aquela festa linda para vocês. 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Te esperamos lá. 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
4: Então tá aí pro sábado, né? É, tem bailão aí no Clube dos Amigos do Baixinho Padilha, Vila Vaz.

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1: Aqui pro João Bugre, pessoal aí do Seco Loterias, McDonald's, ah, ó, tem dinheirinho aí.
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1: Banda Mercosul.
2: Não

0: cachaço do alemão.
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2: Aqui o Cristóvão, né? Tem um cajaço pra alugar em São José do Herval, né? Para o sol, sol, can, jazo. Ah, ele usa garolha. Tá bom, Cristóvão, se aparecer, alguém precisa aí do... No cajazão, a gente manda o teu número. Ah, o cachação da Colônia Nova, né?

0: Maravilha, hein? Bora! Deixa eu só atualizar por aqui, tem recados da turma que se liga em 96. Aqui pela Secretaria de Turismo, hoje se iniciaram aí as programações que marcam aí 61º aniversário da capital do Pinhão, né? Hoje começou com palestras da Emater sobre manejo do solo, cuidados com a nossa água, do meio ambiente, tá? Amanhã prossegue e para a semana que vem programações que vão de 2 a 9 de julho, hein?
1: Não, Pascoal, indo para Soledade, dar minha aula lá e reforçando o convite para o pessoal aí, na semana do município, dia 9 na praça, brinquedos, um monte de atração, né? E manda uma música aí para mim, para a secretária da Cultura, Turismo e Esporte de Pampora Xavier.
0: Então tá aí, grande abraço, sucesso aí pro grande evento que se iniciou hoje, né? Toda a administração, pessoal aí da organização, pra Josi e toda a turma. Temos aí no dia 8 aí o baile do município, ó, com Porto do Som, essa que tá tocando aí, ó. Entre um gole e outro, depois tem essa, o Mapa da Felicidade, né? 8, então 22 horas. Começa o desfile das candidatas. Primeiro tem todo aí o coquetel com as candidatas, com os jurados. E 22 horas aí na passarela, dando um show de beleza às nossas meninas que concorrem à corte, à nova corte do município. Tá bom? E depois aí, banda Porto do Som no palco. Lembrando, tá, o que é na quarta-feira que vem, dia 8. O baile do município com entrada franca, com escolha da nova corte e as novas soberanas da cidade do Pinhão, como destacou aí a secretária Josi Moraes, tá bom? Tá bom. Muitas programações para marcar aí mais um aniversário da cidade do Pinhão. 61 anos daqueles que fizeram e é os que fazem a bela história de Pampora Xavier.

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2: Alô, gente. Essa música é pra você, né?
3: Então tá aí, no decorrer da programação a gente destaca a programação completa dos festejos dos 61 anos do município, tá bom? É, 61 anos, essa bela história. Deixa eu mandar um abraço, hoje temos aniversariantes. É, hoje temos aí a Nath, tá completando seus 8 aninhos. Aqui a mamãe Adriana Schmidt, o papai Cauã, o irmão Nicolas. É, dizendo a Nath, te amamos muito, você é essa criança especial, toda a felicidade do mundo. Te desejamos tudo de melhor, em nome aqui da Adriana, do Cauã, do Nicolas, toda essa turminha aí te parabenizando, hein? E o sucesso aí da banda Brilhação, 1000 vidas pra você, nasce 8 amigos hoje, hein? Bom, 5h40, 8 graus a temperatura baixando, hein? Ficando bem bom e é gostoso. Quem tá no trânsito, toda atenção na pista molhada, garoa, aceleração, neblina.

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1: Para quem está assistindo aí, Espanha e Áustria, segue aí. Espanha com mais um golaço agora, 2-0, hein? Ó, Brasil que joga domingo agora, né? Nas oitavas.
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1: Brasil e Noruega, às 5 da tarde.
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1: Aqui o bisavô índio, né? Nath vem buscar teu presentinho, né? O vovô índio vai fazer o pix.
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0: e Lu, hein? É, fogão a lenha aceso, abinho em fornalha, todo cuidado aí. Principalmente quem tem aí casa de madeira, né? Pode dormir, vê se não. É. Bailão, da força sempre. 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Nosso intervalo comercial rapidinho, já voltamos. E Clube dos Amigos, olha, sábado dia 4 tem bailão, hein? Vila Vaz, Clube dos Amigos do Baixinho Padilha, tem a super banda Camarilha.
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8: Simão! Boa tarde, Pascoal. Tudo bom? Tudo certo? É o Lucas da Borracharia Santos. Mandou uma música aí pra gurizada, Borracharia Santos aí pro Júlio, pro Davi, pro Isaías aí e pro nossos amigos aí, Edivane e Norinha da Vila Vaz. Louco, apaixonado, que é a música que o Norinha mais gosta. Tá bom?
0: Salve aí pra essa turma aí, pro Lucas, né? Pra toda essa turma aí, especial pros profissionais aí da Borracharia Santos, né? O Isaías, o Lucas, o Juliano, o Adilson, enfim. Tá? Abraços. 5h52. Tá aí. Banda Brilhação e Negão e Banda, louco. Apa...

0: deixá-lo.
1: Opa, tá aí, né? O Titio que tá cantando pra Natiela. Hoje tá de Aniva, né? Deixa eu só conferir por aqui, também tem a vovozona. A vovozona Giovanni tá mandando um super beijo aí pra... pra Nessinha, né? A alegria da família. Fala aí, Dio.
2: Boa tarde, meu amigo Pasquale.
1: Como é que estamos aí?
2: Pasquale, queria que tu fizesse uma homenagem aí pra minha netinha, Natiele, que tá fazendo 8 aninhos hoje. Em nome do vovô Vardo, da vovó Eva, do vovô Norinho, do Dindo Dilvo Santos, da Dinda Paloma, da mamãe Adriana, do papai Cauã, do maninho Nicolas. Mas queria desejar tudo de muito, muito bom pra minha neta. Que Deus sempre ilumine o caminho dela, que ela seja sempre essa criança abençoada, que ela é uma menina inteligente, que trilhe só os caminhos do bem, né? Que a gente ensina os filhos da gente pro bem, né? E dizer pra ela que ela é a pessoa mais importante das nossas vidas, que nós amemos muito ela. Tá, Pasquale? Todos nós, um abraço pra minha netinha. E bota uma música do Dindo dela aí, do Dilvo Santos, pra tocar aí pra ela, que ela gosta muito do padrinho dela. Obrigada, Pasquale, um abraço.
1: Então tá aí o Dilvo que já cantou aí pra... é Natiele que tá de aniversário, né? Vai ter bolo? Fala pra gente aí, né? Felicidades da vovó, do vovô, vovô Norinho.
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1: E da vovó Eva, né? A vovó Eva que deu o presentão já, né? Parabéns aí. Bora, fechou. Primeira hora, hein? Clube do Baixinho aí também homenageando aí a pequena Nath. 8 aninhos, hein? Bora.
4: Esta é a banda.
1: 5h59, loteria, turma já pedindo. É 6h30, hein? Tá bom?
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1: Alô, João Bugre, prepara os bilhetes, hein?
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0: pra turma lá da Picara Fernandes, né? Lá pra Vanderleia, lá pro Nego, lá pro Josemar, tá na família Crespana aí, né?
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0: já estão lá com
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0: fritando uma galinha,
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0: uma polentinha já no
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0: no panelão, né?
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0: Ah, não parou, oh, parou, parou. Abraço.
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0: E para as meninas aqui que estão mandando um super beijo pro Lisandro Miranda. Ô, Lisandro.

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6: Paraná é atingido por novo tornado com ventos de até 200 km por hora, confirmam meteorologistas. Dados são do Sinmepar. 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
1: Boa tarde, Pascoal. Tudo certo? Pascoal, toca aquela música ali do Enio Medeiros, Os Bichos Pretos. É uma música muito linda de ouvir.

0: Calma aí, vamos lá pra segunda hora do bailão, hein? Bailão, hein?
1: Fogo. 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
0: Deixa eu atualizar por aqui os pedidos, as participações, rapidinho por aqui. É a música do São Francisco, aqui da vovó Adil, pra turma toda, né? Turma da Monasteria São João Lucas pro Júlio. São Francisco, Morena do Caro Vermelho, já sai pra vocês aí, tá bom? 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Tava conferindo por aqui a Espanha vencendo aí, 3-0, hein? É. 3-0, só espera aí o ganhador daí de Portugal e Croácia, é isso? Ó, Liques. Seleção que tá dando um show de bola aí na seleção da Áustria. Bora! Hugo Guilherme, mentirosa e braturba. 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

0: Espanha 2, sábado 0 para a seleção da Áustria. A Espanha está classificada às oitavas de final da Copa do Mundo. Mais um jogo, assim como fez contra a Arábia Saudita, marcando muitos gols, repetindo a escalação do jogo contra a Arábia Saudita, aliás, e sem sofrer gols, o Cabral.
1: Que jogaço aí da Espanha, hein?
2: Da Espanha, né?
1: Só lembrando, Copa 2026, agora o Brasil joga no domingo, 5 horas da tarde, com a forte seleção da Noruega, né? Vale, é mata-mata, né? Quem perde, tchau, né? Tenta aí.
2: Que jogaram muito.
1: A Espanha comemorando aí.
2: Que funcionou sem precisar da agressividade.

0: ficaram muito...
1: A Espanha comemorando aí.
0: Que funcionou sem precisar da agressividade, de ser agudo através do um contra um, mas através da associação. Acho que vence a Áustria.
1: Tanto aí, né? A gente segue por aqui, tem um pedido aqui da turma, né? Do nosso amigo Trançador. É, estamos aqui em Arvorezinha, né? É, assando em uma costela, é, com um vinho, mandou até a foto aqui, um vinho, né? Opa, estamos ligados na programação. Enio Medeiros, vamos lá? Bicho da Chuva e a Música. Especial pra ti, Trançador, o homem que... do artesanato e do couro. Só não manda o um convite pra nós, né? Mas uma hora a gente aparece aí, Trançador.

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3: Isso, vamos lá porque tem mais recados por aqui rapidinho, 18h20, já tem os números da loteria das 18, tá bom, João Bugre?
4: E pra cantar o
3: aqui
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3: Aqui pro João Dibes, pessoal dos boi, pessoal que quer comprar uma junta de boi, especial pra nós que estamos aqui na Cosmos, aqui pro meu pai aí, o Zeferino, Dibes, já tamo aí com a

0: com a janta já no fogão aí. Uma costela de porco, uma polenta. Até a foto aqui do garrafão de vinho, né?
1: Ah. E é contigo o primeiro
0: gol. Ô, Leuzeiro, Zeferino, Dibs, um abraço. E pro Eduardo Godoy de Moraes, toma aí na número 1, a Brahma.
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0: Pro Vilmar Santos também, tava aqui assando uma picanha. Opa, picanha um tatu no forninho, né? Esse é o Vilmar, né? E pra dona Ortimila e o noivo Roquinho. Ô, Roquinho dos Santos. Cuida a pressão alta aí, Roquinho.
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0: tá em lua de mel aí, o Roquinho, a dona Ortimila.

0: Wilson.
1: É, com o frio aí, a tenda Rochenbach aí, né? O Pedrinho Rochenbach, o Diogo, homenageando aí o Luiz, né? O Luiz é aquele que degusta aí, né? Hoje chegou aí as cachaças de alambique pura, a branca, a amarelinha, a graspa, aquela pura também, a amarelinha, a branca. Ela chega a sair fumaça das orelhas, né? É, tudo aqui na tenda do Pedrinho Rochenbach. Passou por Fontoura BR, 38 também dá paradinha, né? Pinhão, os artesanatos, cadeiras, o gole, a erva mate cultura gaúcha também. Ah, chega a dar uma água na boca essas garrafinhas de graspa, né? Destilado, ó.

0: aqui pro prefeito da Cosmo, né? O Dibes, ô Dibes. Se o Ita, é o Ita, ou também o Ita, né?
1: Meu, o Ita aqui da Cosmo mandou te convidar aí pra uma feijoada sábado meio-dia.
0: Ah, pensei que era hoje.
1: Vim aí trazer um garrafão de vinho. E comer uma feijoada aí.
0: Comer um feijão. Ah, hoje cai bem, né? Mas daqui sábado tem que ser hoje. Uma feijoada, já que carnearam o porco, Zeferino. Ah, já botemos suã e o rabinho, a costelinha. Espere já pros cachorros. As orelhas tem que fazer muito força com os dentes. Bota uma costelinha aí, vamos lá, né? Aí tá. E pro Giruzzi Mariani. Tá aguardando aí o Rude amanhã pra carnear o porco.
2: Boa tarde, meu amigo Pascoal.
0: Pô, fala no nome.
2: O Chiquinho lá da ponte, lá o Luiz. O Luiz Rachenbach lá, ó. Tô no bico do corvo aí, ó. O Chiquinho aí, ó.
0: Ah, o Chiquinho tá me doido, né? Diz que o Diogo também, né? Tá daquele jeito. Ô, Luiz, Chiquinho tá.

0: Monografia Tampa de Esquina, que música é essa, Eduardo? Ah, Eduardo. O Eduardo tá sossegado. Eduardo da Silva também, né? Tá louco pra espetar uma carninha, né?
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0: Mas vamos lá, aniversário Sicredi, já já voltamos.

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0: Tudo bem que tô no apartamento aí do Joel Lucas. Tá bem, tô na janta já, né? O que tem na panela aí? Opa! É um revirado aí, do tipo, né? Abraço, Joel, aí a esposa. E pra turma lá, o Josier, a Vivi Trindade. Ah, e a nossa menina aqui, a Josi, tá com a caipirinha já, né? Tá só esperando o tempo firmar pra fazer os canteiros, né? Nesse ano, 340 mil pés de fumo, né? Um abraço lá pro Josier, pra Vivi. Só do Campo Novo, hein? E o goleiro lá. 6h34, depois dessa, tem loteria. Nossa, hoje deu bicho peludo. Sorte então para a turma que apostou.
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2: Boa noite, Pascoal. Como é que tá, meu guri? Tô escutando a cultura.
0: Só pelo frio, né?
2: Tomando uma geladinha.
0: Que, com esse frio geladinha?
2: E lutando aí com a boia, né? Olha, o que que tu tem aí na programação pra gente ouvir aí uma música aí dos atuais, alguma coisa assim? Terceira dimensão, JM, o que vem bem aí, né? Escuta bem. Tranquilo, Pascoal? Um abraço, fica com Deus.

0: Apartamento aí nos apartamentos Tafarel, hein? Deixa eu mandar um salve aí pra turma que se liga, quem pediu. Alô, Vilmar, pai terceira, corpo e alma. Só de bola, hein? 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
1: Vai lá, Wagner.
0: Tá, a galinha com bolinho.
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0: Que é bolé aí, Joel? Não escreve difícil aí. Ah, galinha com polenta.
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0: Cara, que fartura.
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0: 6h38. Alô, pintado. Vou encontrar tua sacola aí com as meias e as cuecas. Tá à disposição lá com Maurício Lupatini, isso.

Vamos lá, jogo dos bichos pra turma aqui. Ah, não querem esperar? Vamos lá então. Cara, olha ali. Quase ricos, hein? Só repetindo os números, ó, dá um milhar inteiro, hein? Ai, que ódio.

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1: Sorte esta loteria, bora. Essa é o Luiz Anela. Compadre Barbeja. Olha, quinto prêmio de hoje. 6,573. Quarto, 9,249. No terceiro, de Jacaré, 7,659. Olha ali, ó. 2,951 no segundo. E no primeiro, 3,608.

6h43, hein? Deixa eu mandar um salve aqui pro Zelindo, né? O Pedrinho, o Portaluppi. Um abraço pra essa turma. Hoje é a noite do peixe, né? 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

0: porteiro. 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
1: É do meu mestre.
0: E o pedido do Everaldo, né? Olha, homenageei o cunhado, Zelino, que tá de aniversário hoje, vai pagar a festa, 46.

0: música gospel, o sucesso, né? 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

Maravilha aí pra fechar, hein? Opa, como é que tá essa turma aí? Temperatura baixando, hein? Tá ficando bom 6, 7 graus, hein? Vento, uma brisa, aceração, neblina, olha quem tá no trecho, no trânsito. Atenção redobrada aqui na nossa 386, né? Principalmente aqui na entrada aí que entra pro Britador. Trevo de acesso também, né? Toma atenção aí, né? Teve umas mudanças pra quem vem de fora que tá passando aí. É, foram liberados aí o trecho de Fontoura, mais um trecho aí de Soledade. Então toma atenção aí, motores, né? Bora! Só repetindo aqui a loteria das 18, a turma que não conferiu, né? Hoje deu. Deu na trave hoje. Bora! O quinto prêmio de hoje, 6,573. Quarto, 9,249. Deu o número inteiro aí do Paulinho Extrapação, né? Não jogou? É, não fica triste, amanhã tem mais. É, então, quinto, 6,573. Quarto, 9,249. Terceiro, 7,659. Segundo, 2,951. E na cabecita, lo que prêmio que paga uma plata? 3,608. Pegou? Não pegou? Não desanima que amanhã tem mais, tá bom?

0: Aqui pro Luiz pediu e homenagei alguém. Vamos lá então. Andréia, Adriana, e pra fechar, 3 pra 7. 7 graus de temperatura. Bora! Aproveitar o frio aí, a brisa, a aceração, a névoa.
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0: bora.
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0: Pra amanhã ainda tem probabilidade de chuva, né? Amanhã não, deixa eu ver sexta. Sexta o tempo firma. 0 milímetro pra amanhã, né? Tempo que fica firme amanhã, só o frio daí, né?
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0: Previsão de 0 grau a menos.

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2: Está no ar a Voz do Brasil. As notícias do governo federal que movimentaram o país no dia de hoje.
3: Olá, boa noite.
1: Boa noite para você que nos acompanha em todo o país.
3: Quinta-feira, 2 de julho de 2026.
1: Vamos ao destaque do dia: investimento em infraestrutura.
3: Ferrovia Transnordestina vai receber mais 600 milhões de reais para acelerar as obras.
1: Hoje, no Ceará, foram entregues mais 101 quilômetros de trilhos e novos vagões para o transporte de grãos e fertilizantes.
3: Presidente Lula destaca a importância da ferrovia que vai ligar o Piauí ao porto de Pecém, atravessando 53 municípios nordestinos.
4: Essa é uma estrada de ferro vital para a perspectiva de desenvolvimento dessa região.
1: E ainda, integração do São Francisco.
3: Inaugurado o túnel Major Salles, que vai levar água da Paraíba ao Rio Grande do Norte. Pablo Mundim.
5: Com 6,5 km de extensão, a estrutura recebeu investimentos de mais de 85 milhões de reais e terá capacidade para transportar até 20 metros cúbicos de água por segundo.
1: E hoje nós vamos falar sobre a relação entre o Bolsa Família e a saúde dos beneficiários.
3: Pesquisa aponta que menos bebês nascem abaixo do peso e também menor risco de morte por causas relacionadas à gravidez e ao parto. Luana Karen.
6: O risco de morte por doenças cardiovasculares diminuiu 4% entre beneficiários do Bolsa Família. As hospitalizações por abuso de álcool e outras drogas caem 17%.
1: Na apresentação da Voz do Brasil, Mariana Jungmann e Luciano Seixas.
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1: Entregas na saúde e na educação.
3: Em Juazeiro do Norte, no Ceará, ônibus escolares e unidades odontológicas móveis estão sendo destinadas a municípios do estado.
1: O repórter Nazi Brum tem os detalhes ao vivo aqui no estúdio da Voz do Brasil. Boa noite, Nazi.
7: Olá, boa noite, Luciano, Mariano, ouvintes da Voz do Brasil. Olha, são 40 novos ônibus escolares que vão para o transporte escolar em 40 municípios do estado. Um investimento de 18 milhões de reais por meio do novo Programa de Aceleração do Crescimento Novo PAC. Os veículos contam com equipamentos de segurança e todos possuem ar-condicionado, o que dá mais conforto para as crianças. No total, o governo do Brasil prevê a entrega de 1.500 ônibus escolares em todo o país no programa de renovação de frota. Já na área da saúde, o Ceará está recebendo 29 unidades odontológicas móveis que vão fornecer atendimento em áreas remotas ou de difícil acesso. Essas unidades realizam procedimentos clínicos, ações de prevenção e promoção da saúde bucal, ampliando o acesso à população aos serviços do Sistema Único de Saúde. E o presidente Lula participa daqui a pouco dessas entregas lá em Juazeiro do Norte. Mariana e Luciano.
3: Obrigada, Nazi Brum, pelas informações ao vivo aqui na Voz do Brasil.
1: Uma obra estratégica que promete reduzir custos no transporte e aumentar a competitividade do Brasil.
3: Também lá no Ceará, o presidente Lula entregou hoje mais 100 quilômetros da ferrovia transnordestina.
1: Quando pronta, ela vai transportar mais de 30 milhões de toneladas de cargas por ano, integrando o Nordeste aos principais corredores logísticos do país.
8: A bordo de um trem, o presidente Lula visitou as obras da Transnordestina no Ceará e entregou mais 101 quilômetros da ferrovia, no trecho entre Acopiara e Quixeramobim. Também foram entregues 100 novos vagões graneleiros fabricados pela indústria nacional para o transporte de grãos e fertilizantes. Outros 433 ainda serão produzidos. Lula anunciou também investimentos de 600 milhões de reais para acelerar a execução da obra e destacou o impacto da ferrovia no desenvolvimento econômico da região.
4: Essa é uma estrada de ferro vital para a perspectiva de desenvolvimento dessa região. Ela envolve o estado do Piauí, envolve o estado de Pernambuco, envolve o estado do Ceará. Mas o Rio Grande do Norte disse que é um pedacinho dela também. Alagoas, que é um pedacinho da estrada de ferro, Rio Grande do Norte, que é um pedacinho. se isso aqui der certo, vai ter um pedacinho para todo mundo, porque essa é a obrigação nossa de levar possibilidade de desenvolvimento para as pessoas desse país.
8: Com a entrega dos novos trechos, a ferrovia passa a contar com 777 quilômetros concluídos. Quando finalizada, em 2027, a Transnordestina terá 1.206 quilômetros de extensão, desde o Piauí até o Ceará, atravessando 53 municípios nordestinos e consolidando um novo eixo logístico. Dos 15 bilhões de reais estimados para concluir a obra, a ferrovia recebeu 11 bilhões até maio deste ano. O ministro dos Transportes, Jorge Santoro, lembra que investir em ferrovias é melhorar a vida da população.
9: Ferrovia cria um fenômeno chamado aglomeração. Juntar atividades econômicas, juntar equipamentos públicos, reduzindo o custo, aumentando a produtividade, melhorando a vida das pessoas.
8: A Transnordestina terá capacidade para transportar mais de 30 milhões de toneladas de carga por ano, reduzindo o custo com transporte e fortalecendo o escoamento de grãos, fertilizantes, combustíveis, cimento e minério. Reportagem Graziele Bezerra.
3: E hoje o presidente Lula esteve em Luiz Gomes, no Rio Grande do Norte, para inaugurar o túnel Major Salles, uma das obras mais importantes do ramal do Apodi, que vai levar água ao oeste do Rio Grande do Norte e reforçar a segurança hídrica da região.
1: O ramal do Apodi vai beneficiar cerca de 750 mil pessoas em 54 municípios dos estados do Rio Grande do Norte, Paraíba e Ceará.
5: Com 6,5 km de extensão, o túnel Major Salles vence o trecho mais complexo do ramal do Apodi e faz a ligação entre a Paraíba e o Rio Grande do Norte. A estrutura recebeu investimentos de mais de 85 milhões de reais e terá capacidade para transportar até 20 metros cúbicos de água por segundo. O ramal faz parte do projeto de integração do Rio São Francisco e, quando concluído, vai beneficiar cerca de 750 mil pessoas em 54 municípios do Rio Grande do Norte, Paraíba e Ceará. Uma obra complexa que vai levar água e desenvolvimento para a região, disse o ministro da Integração e do Desenvolvimento Regional, Valdez Góes.
10: O ramal do Apodi foi R$1,5 bilhão. Só o túnel Major Salles foi mais de 80 milhões de reais para fazer. Para a água chegar, matar a sede e produzir emprego e renda.
5: Mais do que uma grande obra de engenharia, o túnel representa esperança para uma região marcada por longos períodos de estiagem. A chegada das águas do Velho Chico significa mais segurança para o abastecimento das cidades, fortalecimento da agricultura e melhores condições de vida para quem convive há décadas com a seca. A ministra da Casa Civil, Miriam Belchior, lembra que foram anos de empenho para realizar o maior projeto hídrico do país.
11: Nós fizemos um número gigantesco de reuniões para resolver problemas. Quantas vezes eu sobrevoei o eixo norte e o eixo leste para ver o andamento das obras. Foram muitos anos para a gente garantir que essas obras estejam hoje beneficiando a população aqui do Rio Grande do Norte.
5: O túnel Major Salles integra o trecho final do ramal do Apodi. Ao todo, o projeto de integração soma 477 quilômetros de canais em 2 eixos. Com a obra, 12 milhões de pessoas vão ser beneficiadas em 390 municípios de Pernambuco, Paraíba, Ceará e Rio Grande do Norte. É água para a população do semiárido, mais produção e mais dignidade a quem sempre precisou conviver com a escassez e a fome, disse o presidente Lula.
4: Eu fico imaginando a quantidade de séculos que o povo do semiárido espera água. A seca é um fenômeno da natureza que a gente não briga com a natureza. Mas a fome, por conta da seca, é falta de credibilidade, de caráter de quem governa o país ou os estados.
5: No Rio Grande do Norte, o governo do Brasil também entregou 20 ônibus escolares por meio do novo PAC. Os veículos vão reforçar o transporte de estudantes, principalmente nas áreas rurais. Reportagem Pablo Mundim.
3: As empresas estatais federais brasileiras tiveram lucro de quase 170 bilhões de reais em 2025.
1: Um aumento de 45% em relação ao ano anterior.
3: Mais recursos e também mais investimentos para políticas públicas de apoio ao cidadão.
12: O lucro acumulado em três anos se aproxima dos 484 bilhões de reais. Os dados estão no relatório agregado das empresas estatais de 2025, divulgados nesta quinta-feira pelo Ministério da Gestão. Quase 5% de toda a riqueza produzida no país foi resultado de investimentos das estatais federais. 2025 também marca o crescimento dos investimentos dessas empresas. São 115 bilhões e 900 milhões de reais, um aumento de 115% comparado a 2022. A Conab, por exemplo, executou o maior programa de aquisição de alimentos da história. Foram compradas aproximadamente 88 mil toneladas de alimentos em 2025. E a Petrobras atingiu a maior produção de petróleo desde quando foi criada. De acordo com a secretária de Coordenação e Governança das Empresas Estatais, Elisa Leonel, para além do lucro expressivo e da contribuição com o orçamento do país, o impacto social dessas empresas é bem claro no dia a dia da população brasileira.
13: A Embrapa, com a pesquisa agropecuária, que gera uma segurança alimentar e uma produtividade no campo brasileiro inestimável. As empresas hospitalares, que têm prestado apoio fundamental ao SUS, são cerca de 51 hospitais nas redes hospitalares de empresas estatais federais. E os aeroportos regionais, por exemplo, que a Infraero gere e que são necessários num país de dimensão continental.
12: Outro ponto de destaque é a atuação de estatais como o Serpro, que usa as melhores tecnologias para garantir soberania digital, processando e armazenando em território nacional os dados dos brasileiros. Reportagem Carlos Oliveira.
1: O Bolsa Família traz impactos na saúde dos beneficiários.
3: Foi o que mostrou estudos da Fiocruz com organizações parceiras.
1: O risco de morte materna, por exemplo, é 30% menor entre quem é atendido pelo programa.
14: Reduzir a pobreza faz bem para a saúde. A conclusão é de um conjunto de pesquisas da Fiocruz, que analisou os impactos do Bolsa Família na saúde dos beneficiários ao longo dos últimos 10 anos. Os dados foram divulgados em revistas científicas e mostram a relação entre o programa de distribuição de renda e a redução da mortalidade e da incidência de diversos tipos de doenças em populações vulneráveis, como exemplificou o pesquisador da Fiocruz, Maurício Barreto.
15: Desde a mortalidade materna, a mortalidade infantil, a nutrição infantil, a doenças infecciosas como a tuberculose, HIV/AIDS, hanseníase, né? Ficou muito sólido a ideia de que há um efeito positivo do Bolsa Família na saúde da população brasileira.
14: Entre mais de 4 milhões de bebês nascidos vivos, as gestantes beneficiadas pelo Bolsa Família apresentaram uma probabilidade 11% menor de ter bebês com baixo peso. E o risco de morte por causas relacionadas à gravidez e ao parto foi até 31% menor em comparação com aquelas que não recebiam o benefício. Segundo os pesquisadores, o resultado está associado ao maior acesso ao pré-natal e aos serviços de saúde estimulados pelas condicionalidades do programa. Como explica Rafael Osório, secretário de Avaliação, Gestão da Informação e Cadastro Único do Ministério do Desenvolvimento e Assistência Social, Família e Combate à Fome.
16: As gestantes têm que fazer o pré-natal, as nutrizes têm que levar suas crianças recém-nascidas para fazer o acompanhamento do desenvolvimento, a medição do peso e da altura para saber se a criança está se desenvolvendo bem, a vacinação, a condicionalidade. Ela traz a família para o serviço.
14: Ainda entre os achados das pesquisas, está que o risco de morte por doenças cardiovasculares diminuiu 4% entre beneficiários do Bolsa Família. As hospitalizações por abuso de álcool e outras drogas caem 17%. Já os riscos de desenvolvimento de HIV caem 41%, enquanto a probabilidade de morte pela doença é 39% menor. No caso da tuberculose, beneficiários do Bolsa Família tiveram incidência 41% menor da doença. As pesquisas utilizaram dados do Cadastro Único para Programas Sociais do Governo Federal, referentes a cerca de 96 milhões de cidadãos. cidadãos brasileiros, cruzados com informações sobre nascimentos, hospitalizações, notificações de doenças e óbitos. Reportagem Luana Karen.
3: E foi lançada hoje também a terceira edição da Pesquisa Nacional de Saúde 2026.
1: O estudo realizado pelo IBGE e Ministério da Saúde vai investigar o estado de saúde, hábitos de vida e utilização dos serviços de saúde em mais de 140 mil domicílios no país.
3: A edição deste ano traz novidades como a coleta de biomarcadores, como sódio, colesterol, hemoglobina glicada, além de sorologia para chikungunya.
1: A pesquisa começa a ser feita na segunda-feira, dia 6 de julho. E os resultados vão orientar políticas públicas, apoiar a gestão do Sistema Único de Saúde e monitorar metas nacionais na área.
3: O governo do Brasil segue com ações humanitárias na Venezuela, atingida por terremotos que já causaram a morte de mais de 2.000 pessoas.
1: Um hospital de campanha da Marinha foi montado em La Guaira e equipes brasileiras estão oferecendo atendimento, incluindo internação, módulo pediátrico e estrutura voltada a doenças infecciosas.
3: Capitão de Marighella, a capitão

0: incluindo internação, módulo pediátrico e estrutura voltada a doenças infecciosas.
1: A capitão de Mari Guerra, Marisa Martins, fala sobre a estrutura de atendimento.
2: A gente tem uma capacidade agora, nesse momento, de até 20 internações por até 48 horas. Temos uma capacidade de 2 leitos de CTI. Conseguimos fazer em torno de 150 atendimentos por dia. Temos um pequeno centro cirúrgico, que a gente consegue fazer pequenos procedimentos. O que a gente está vendo muito nesse momento, desde quando a gente chegou até agora, são os pós-traumas, né? Que não tiveram assistência depois que foram atendidos, primeiro atendimento, e foram embora. Então a gente está pegando essa segunda fase, pessoas que já são de doenças crônicas, diabéticos, hipertensos.
0: O governo federal também tem transportado toneladas de insumos em saúde e purificadores de água até a Venezuela.
1: A exportação de produtos de defesa brasileiros ultrapassou US$1,8 bilhão no primeiro semestre do ano.
0: Uma alta de 29% se comparado ao mesmo período de 2025.
1: Os produtos já chegaram a 150 países por meio de 130 empresas exportadoras.
0: Entre os produtos exportados estão aeronaves, armamentos leves, munições e serviços de engenharia.
1: Para o secretário de Produtos de Defesa do Ministério da Defesa, Heraldo Luiz Rodrigues, esse crescimento foi impulsionado por ações de incentivo do governo do Brasil.
3: Nós estamos investindo bastante, não só a defesa, mas todos outros ministérios investem também na aplicação de recursos para o desenvolvimento tecnológico das nossas empresas de defesa. Esse desenvolvimento, ele capacita as empresas a terem produtos no estado da arte para poder ser vendido. Então, produtos de defesa com alta qualificação e com boa operacionalidade para uso. Então, isso começa aí um processo de fortalecimento das indústrias.
0: Mais de 64 mil procedimentos médicos e sociais foram realizados pela Força Aérea Brasileira em regiões de difícil acesso na Amazônia.
1: A Operação Excelsior percorreu uma rota estratégica pelo interior do Amazonas e do Pará para levar atendimento especializado e exames.
4: O exercício de campanha de emprego de logística, saúde e intendência operacional, o Excelsior 2026, realizou 64.119 procedimentos médicos e sociais em comunidades de difícil acesso, levando atendimento especializado, exames e suporte à população ribeirinha. A ação foi realizada em parceria com a organização não-governamental Voluntários do Sertão e percorreu uma rota estratégica pelo interior da Amazônia, passando pelos municípios de Itacoatiara e Parintins, estado do Amazonas, e chegando na etapa final em Oriximiná. O brigadeiro médico Alexandre de Araújo Melo, comandante do exercício, traz mais detalhes.
5: Os principais desafios foram as grandes distâncias e dificuldades de acesso na Amazônia, o elevado volume de pacientes, a necessidade de assistência multidisciplinar, a limitada oferta local de exames e procedimentos especializados e a garantia da continuidade do cuidado. Esses desafios foram superados por meio de planejamento logístico integrado, emprego de estruturas temporárias de atendimento, atuação de equipes multiprofissionais, mobilização de especialistas e equipamentos, utilização de telemedicina e a garantia da continuidade do cuidado. Esses desafios foram superados por meio de planejamento logístico integrado, emprego de estrutura, articulação com as redes locais de saúde para encaminhamento e acompanhamento dos casos mais complexos.
4: Para atender essas comunidades, a FAB mobilizou um hospital de campanha e uma estrutura de apoio logístico capaz de transportar equipamentos, medicamentos e profissionais de saúde para a região. Balsas da Comissão de Aeroportos da Região Amazônica foram utilizadas no transporte de materiais, enquanto equipes de apoio garantiram a montagem e o funcionamento da estrutura. Além do atendimento médico, a operação contou com ações de acolhimento social e assistência religiosa, oferecendo apoio aos moradores e também às equipes envolvidas na missão. Reportagem Gabriel Pinheiro.
0: Já está em funcionamento a plataforma informa.br para facilitar o acesso a informações públicas do Poder Executivo Federal.
1: Criada pela Controladoria Geral da União, a ferramenta utiliza inteligência artificial para localizar dados disponíveis.
4: Reportagem Gabriel Pinheiro.
0: Já está em funcionamento a plataforma informa.br para facilitar
1: em diferentes portais do governo e assim apresentar os resultados em um único ambiente.
0: Pelo informa.br, o cidadão pode pesquisar informações sobre áreas como saúde, educação, transporte, segurança e benefícios sociais.
1: Caso o conteúdo não esteja disponível, também. Aprender uma nova língua de forma gratuita e direto pelo celular ou computador já é

0: é uma realidade para muitos brasileiros que utilizam o MEC em idiomas.
1: A plataforma ultrapassou as 560 mil matrículas em todo o país.
0: O programa do Ministério da Educação agora vai ser integrado ao programa Idiomas Sem Fronteiras para ampliar o acesso dos estudantes.
2: O MEC Idiomas ultrapassou a marca de 564 mil matrículas ativas em todo o país. A plataforma gratuita do Ministério da Educação oferece cursos de inglês e espanhol em formato online, com aulas que vão do nível básico ao nível avançado e podem ser acessadas pelo portal ou aplicativo. Do total de matrículas, mais de 426 mil são para cursos de inglês e cerca de 138 mil para espanhol. Os estudantes têm acesso a teste de proficiência, trilhas de aprendizagem, exercícios, recursos de inteligência artificial para praticar conversação e comunidades de estudo. A plataforma vai ser integrada ao programa Idiomas Sem Fronteiras, fortalecendo a Política Nacional de Ensino de Línguas. A iniciativa busca ampliar o acesso gratuito ao aprendizado de idiomas, melhorar a proficiência dos estudantes e apoiar a formação acadêmica e profissional em todo o país. Para se inscrever, acesse gov.br/MEC. Claudimário Carvalho, para a Voz do Brasil.
1: O aplicativo pode ser baixado pelos sistemas iOS ou Android. Já a plataforma pode ser acessada pelo site mecidiomas.mec.gov.br.
0: E as inscrições para o ProUni, o Programa Universidade para Todos, abrem no dia 7 de julho.
1: O programa é destinado a quem procura vaga em instituição de ensino superior privada.
0: Saiba quem pode participar.
3: O Ministério da Educação publicou o edital do processo seletivo do programa Universitário exclusivamente pela internet no endereço acessounico.mec.gov.br. Para se inscrever, é necessário ter completado o ensino médio e ter participado das edições de 2024 ou de 2025 do Exame Nacional do Ensino Médio, o Enem. No exame, o candidato deve ter tirado, no mínimo, 450 pontos na média das 5 provas, sem ter zerado a redação. O edital veda a inscrição para quem declarou ter participado do Enem na condição de treineiro, ou seja, para quem fez o exame apenas para autoavaliação antes mesmo de concluir o ensino médio. Para fins de classificação e pré-seleção no ProUni, será utilizada a edição do Enem em que o estudante conseguiu a melhor média. O resultado da primeira chamada vai ser divulgado no dia 15 de julho no endereço acessounico.mec.gov.br/ProUni. Já a segunda chamada sairá no dia 5 de agosto. Reportagem Júlio César de Oliveira.
1: Mais investimento na educação superior no país.
0: O Ministério da Educação anunciou mais 90 milhões de reais para fortalecer as universidades federais.
1: Do total, 70 milhões de reais vão ser destinados às ações de extensão universitária. Os recursos vão ser distribuídos entre 69 universidades federais e poderão financiar atividades que aproximem o ensino da comunidade.
0: Outros 20 milhões de reais vão ser destinados à criação de cuidotecas, espaços de acolhimento para crianças que funcionarão no período noturno.
1: Mais brasileiros no mundo digital.
0: Pesquisa do IBGE revela que no ano passado 95% dos lares brasileiros tinham internet.
1: É o maior percentual da pesquisa, com um aumento de 1,3 ponto percentual em relação ao ano anterior.
0: O crescimento foi mais acelerado nas áreas rurais e a região norte apresentou o maior aumento no percentual de domicílios com banda larga fixa.
1: A conexão discada, aquela feita pela rede de telefone, foi de apenas 0,2% no Brasil.
0: De acordo com o Ministério das Comunicações, pela primeira vez, mais de 90% da população com 10 anos ou mais utilizou a internet.
1: E essas foram as notícias do Governo do Brasil.
0: Uma realização da Secretaria de Comunicação Social da Presidência da República.
1: Com produção da Empresa Brasil de Comunicação.
0: Fique agora com as notícias do Poder Judiciário e do Congresso Nacional. Boa noite.
1: Boa noite para você, até amanhã.
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6: STF homologa plano de reestruturação da Comissão de Valores Mobiliários.
7: STJ restabelece condenação da banda Aviões do Forró ao pagamento de danos morais por uso não autorizado de

0: ele determinou que a arrecadação futura da taxa de fiscalização passasse a ser destinada à CVM, observada a desvinculação das receitas da União, e proibiu novas retenções pelo Tesouro Nacional. Na mesma decisão, o ministro também determinou que a União apresentasse dois planos de reestruturação da autarquia. O primeiro, de caráter emergencial, foi este, homologado nesta quinta-feira. O segundo, de médio prazo, deverá ser apresentado em até 90 dias. Na nova versão, a União elevou as metas de julgamento de processos administrativos para o segundo semestre de 2026, apresentou o cronograma para a incorporação de 30 novos servidores aprovados no Concurso Público Nacional Unificado e previu a criação de um fórum permanente entre a CVM e o Banco Central para aprimorar a fiscalização de mercados como os de fintechs, tokens e criptoativos, criadas por inovações financeiras.
1: Banda Aviões do Forró terá de indenizar por danos materiais e morais autores da música Pra Lavar.
2: Essa condenação foi restabelecida pelo STJ. Fátima Uchoa.
3: Os autores da música ajuizaram ação por danos materiais e morais, alegando que a obra foi gravada e executada em público sem autorização e que trechos do refrão foram empregados em material publicitário de uma marca de cerveja sem identificação da autoria. O Tribunal de Justiça de Pernambuco manteve apenas a condenação por danos materiais, mas a quarta turma do STJ restabeleceu sentença que concedeu também reparação moral de R$100 mil, avaliando que o uso indevido da música gera dano moral sem necessidade de prova de abalo psicológico, independentemente de eventual valorização ou desvalorização da música com uso pela banda Aviões do Forró. A relatora foi a ministra Isabel Galotti.
1: Para a Justiça do Trabalho, motorista de ônibus não acumula função por atuar também como cobrador.
2: Esse é o entendimento unânime da Justiça do Trabalho, Mila Amaral.
4: A quinta turma do TST isentou a empresa Aviação Redentor do Rio de Janeiro de pagar adicional a um motorista. Ele trabalhou por 7 anos na empresa e alegou que nos fins de semana, além de dirigir, também fazia o trabalho de cobrador nas folgas dos colegas. Por isso, pedia 30% a mais no salário. O Tribunal Regional do Trabalho do Rio acatou o pedido do motorista, mas o TST reverteu a decisão. Isso porque esse tipo de situação já é um tema de consenso para o Tribunal, ou seja, é de entendimento unânime que diz que as funções de motorista e cobrador são complementares e compatíveis.
1: Justiça determina a cassação de chapas por fraude à cota de gênero em município de Rondônia.
2: A ação foi ajuizada pelo Ministério Público Eleitoral. Vanessa Pereira.
5: As decisões do Tribunal Regional Eleitoral de Rondônia confirmaram que houveram fraudes à cota de gênero por parte das legendas do PDT e Agir no município de Pimenta Bueno, em Rondônia, durante as eleições de 2024. O tribunal acolheu os argumentos do MP Eleitoral e reconheceu que os partidos usaram candidaturas femininas fictícias apenas para preencher o percentual mínimo de 30% exigido pela legislação, sem o real propósito de disputa eleitoral. Na decisão, a Justiça determinou a anulação dos votos das legendas do PDT e Agir para o cargo de vereador e tornou dirigentes e candidatas inelegíveis por 8 anos.
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1: Uma boa noite.
2: E até amanhã.
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1: Eu sou Paula Groba.
2: E eu sou Humberto Pinheiro.
1: E estes são os destaques de hoje do Jornal do Senado, que começa agora.
2: Senado vota MP de 266 milhões e meio para as cidades atingidas por enchentes em Minas Gerais.
1: Rede de proteção à mulher passa a ter prioridade no recebimento de alimentos.
2: Sancionada lei que inclui Ayrton Senna entre os heróis da pátria.
1: Boa noite.
2: Boa noite.
1: Além de proteção e abrigo, mulheres que escapam da violência doméstica precisam ter acesso.

0: acesso à alimentação. E para ajudar nesse acolhimento, uma nova lei garante prioridade no abastecimento de alimentos às casas-abrigo e aos centros de atendimento às vítimas.
1: A norma teve origem em um projeto da senadora Tereza Leitão. Os detalhes com Marcela Cunha.
2: Com a nova lei, a rede de acolhimento a mulheres em situação de violência doméstica e familiar passa a ter prioridade no abastecimento de alimentos distribuídos pelo Sistema Nacional de Segurança Alimentar e Nutricional, o SISAM. A regra vale especialmente para centros de atendimento integral e casas-abrigo previstos na Lei Maria da Penha. A medida também alcança os dependentes das vítimas, como filhos e outras pessoas sob seus cuidados. O texto teve origem na proposta da senadora Tereza Leitão, do PT de Pernambuco, que lembrou que a ideia é reforçar a rede de proteção, garantindo a alimentação durante o período de acolhimento.
3: Destacando que é mais uma forma de garantir apoio, acolhimento às mulheres vítimas de violência. Essa é uma luta grande que precisa ser travada em todas as frentes.
2: Já a relatora, a ex-senadora Augusta Brito, do Ceará, afirmou que a medida ajuda a fortalecer a rede de atendimento para que mulheres em situação de violência tenham condições de deixar o ambiente de agressão com apoio e dignidade. A expectativa é que a prioridade no fornecimento de alimentos ajude a manter em funcionamento os serviços que recebem mulheres e crianças em situação de risco.
0: E a Comissão de Direitos Humanos aprovou um projeto que evita que a indenização paga pelo agressor à vítima de violência doméstica saia do patrimônio comum do casal.
1: Atualmente, a lei já prevê, por exemplo, o ressarcimento ao SUS pelo agressor de possíveis custos de tratamento de saúde da vítima devido às agressões. Repórter Rodrigo Rezende.
4: Quando for definido pela justiça que um agressor indenize a mulher vítima da agressão e essa for sua esposa, os recursos para o pagamento não poderão ser retirados dos bens em comum do casal. No caso, por exemplo, de um casamento em comunhão de bens. Esse é o objetivo de um projeto aprovado pela Comissão de Direitos Humanos do Senado. A relatora, a senadora Jussara Lima, do PSD do Piauí, apontou que essa é uma questão de justiça. Ela teve seu relatório lido na CDH pela senadora Damaris Alves, do Republicanos do Distrito Federal.
5: Sem essa cautela, poderia ocorrer uma distorção evidente. A vítima seria formalmente indenizada, mas na prática, parte do valor indenizatório sairia de seu patrimônio.
4: Atualmente, a lei já prevê, por exemplo, o ressarcimento ao SUS pelo agressor de possíveis custos de tratamento de saúde da vítima devido às agressões. O projeto será analisado agora pela Comissão de Constituição e Justiça.
0: O episódio envolvendo um pedaço de vidro em um copo de água de uma professora, colocado por alunos de uma escola municipal de São José dos Campos, no interior de São Paulo, reacendeu o debate sobre a segurança dos profissionais da educação.
1: No Senado, a Comissão de Constituição e Justiça aprovou um projeto que endurece as penas para crimes cometidos contra profissionais das áreas de educação e saúde. Os detalhes com o repórter Bruno Lourenço.
6: O projeto de lei eleva o homicídio, lesão corporal grave ou morte contra esses profissionais no exercício de suas funções ao patamar de qualificado e, consequentemente, ao rol dos crimes hediondos. Além disso, aumenta as penas para lesão corporal, ameaça, constrangimento ilegal, desacato e injúria. O relator, senador doutor Irã do Progressista de Roraima, defendeu que o endurecimento penal é pedagógico e urgente para conter o sentimento de desamparo que assola essas categorias essenciais ao desenvolvimento social do país.
7: O aumento dos casos de agressões a trabalhadores da saúde e da educação demonstra que os mecanismos jurídicos e institucionais atualmente disponíveis são insuficientes para assegurar um ambiente de trabalho digno e seguro para esses profissionais.
6: O crime hediondo impede benefícios como anistia, graça ou indulto e torna a progressão de regime prisional muito mais rigorosa.
0: E um grupo de senadores quer agilizar a votação em plenário e antes do recesso do projeto que regulamenta a educação domiciliar no Brasil.
1: A proposta que trata do homeschooling está sob análise no Senado desde 2022 e já mobilizou manifestações favoráveis e contrárias da sociedade. O parecer da relatora é pela aprovação. A repórter Raíssa Abreu conta os detalhes.
8: O senador Eduardo Girão, do Novo do Ceará, um dos que assinou o pedido de urgência, disse que o ensino domiciliar precisa de uma definição, já que muitas famílias que já praticam o chamado homeschooling têm vivido em insegurança jurídica. Em 2019, o STF decidiu que a modalidade não é inconstitucional, mas que precisa ser regulamentada por uma legislação.
2: legislação específica.
9: Enquanto a gente não cumpre o nosso papel no Senado, famílias estão sendo aí intimidadas por militantes ideológicos do judiciário, inclusive com até prisão, pedido de prisão, né? Porque essas famílias não estão conseguindo se regulamentar porque o Senado não age.
2: Quem não concorda com a liberação da prática, como o professor Romualdo Portela, teme que as crianças e adolescentes percam o direito ao convívio com a diferença proporcionado pelas escolas.
10: A educação domiciliar é uma privação de direito destas crianças, porque elas não são preparadas para viver num mundo em que necessariamente elas terão que se haver com uma pluralidade de comportamentos, de crenças, de modos de encarar a vida.
2: Eduardo Girão informou que o pedido de urgência está sendo negociado com o presidente do Senado, Davi Alcolumbre.
0: O Senado aprovou hoje a medida provisória que destina 266 milhões e meio de reais para a reconstrução da zona da Mata Mineira, atingida pelas fortes chuvas de março.
1: Os recursos serão usados na recuperação de moradias e serviços públicos e no pagamento de auxílio a famílias afetadas. A reportagem é de Douglas Castilho.
11: Do valor total, uma parte será aplicada diretamente em ações de resposta e reconstrução de infraestrutura emergencial, como habitações, escolas e unidades de saúde destruídas pelas tempestades, e o restante será convertido em pagamento de uma parcela única de R$ 7.300 para cerca de 5 mil famílias elegíveis. A votação da MP foi viabilizada após uma rápida articulação do Congresso Nacional, e o presidente do Senado, Davi Alcolumbre, explicou a urgência da análise da matéria.
12: O estado de Minas Gerais, a zona da Mata Mineira, perderia a possibilidade de utilizar esse crédito para minimizar os danos e os impactos causados pelaquela tragédia natural. Não seria razoável um estado da federação que sofreu com uma tragédia não ter condições de minimizar os danos e os impactos causados por essa tragédia a centenas e milhares de pessoas.
11: Com a aprovação nas duas casas do Congresso, o texto que segue para a promulgação assegura o repasse imediato das verbas que serão alocadas pelo Ministério da Integração.
0: Uma lei que teve origem num projeto do Senado inscreveu o nome de Ayrton Senna da Silva no livro de heróis e heroínas da pátria.
1: Tricampeão mundial de Fórmula 1, Senna já era patrono do esporte brasileiro e agora passa a integrar o memorial que homenageia brasileiros e brasileiras que marcaram a história do país. Repórter Henrique Nascimento.
13: Ayrton Senna da Silva agora faz parte do livro dos heróis e heroínas da pátria. A lei nasceu de um projeto apresentado no Senado pelo senador astronauta Marcos Pontes, do PL de São Paulo. Tricampeão mundial de Fórmula 1, Senna já é patrono do esporte brasileiro. Para uma geração inteira, ele marcou as manhãs de domingo com vitórias, emoção e a bandeira do Brasil no alto do pódio. Marcos Pontes comemorou a nova lei e lembrou o orgulho que Senna despertava nos brasileiros.
14: Eu sei que pelo menos os mais velhos acordavam no domingo, como eu, para assistir o Ayrton Senna. Não era nem a Fórmula 1, era o Ayrton Senna vencendo, colocando a bandeira do Brasil lá em cima.
13: O senador Nelsinho Trade, do PSD de Mato Grosso do Sul, afirmou que Senna deixou um exemplo de dedicação, ética e fé.
15: Esse é o legado e é o segredo que o Ayrton deixou dentro de mim.
13: O livro dos heróis e heroínas da pátria fica no Panteão da Pátria em Brasília e reúne nomes que marcaram a história do país.
1: Com edição de Paula Groba e trabalhos técnicos de João Lira, o Jornal do Senado fica por aqui. Acompanhe agora as notícias da Câmara dos Deputados. Boa noite.
0: Boa noite e até amanhã.

0: Câmara estende proteção de direitos a plantas desenvolvidas geneticamente.
1: Comissão amplia repasses a municípios e fundos para regiões Sul e Sudeste.
0: Projeto de lei que equipara misoginia ao racismo vai avançar com urgência.
1: Deputados aprovam medidas de apoio aos exportadores e contra enchentes.
0: Boa noite. Câmara aprova medidas provisórias que destinam recursos para a saúde de policiais, apoio a empresas exportadoras e para recuperação após enchentes em Minas Gerais. A repórter Daniele Lessa acompanhou as votações.
2: O plenário da Câmara aprovou três medidas provisórias que destinam recursos para a saúde de policiais, apoio a empresas exportadoras e para recuperação após enchentes que aconteceram em Minas Gerais no início do ano. Uma das medidas provisórias direciona recursos arrecadados com as empresas de apostas conhecidas como bets para o Fundo para Aparelhamento e Operacionalização das Atividades FIM da Polícia Federal, o FUNAPOL. O repasse dos recursos das bets será gradual, 1% em 2026, 2% em 2027 e 3% a partir de 2028. Além disso, o governo federal fica autorizado a repassar até 200 milhões de reais ao FUNAPOL ainda em 2026, utilizando recursos livres do Tesouro Nacional. Esses recursos poderão ser usados para custear a saúde dos servidores da Polícia Federal, da Polícia Rodoviária Federal e da Polícia Penal Federal. O projeto ainda permite que recursos do FUNAPOL sejam usados para pagamento de retribuição por atividade extraordinária a servidores da Polícia Federal. Segundo o governo, o objetivo é garantir financiamento estável para a segurança pública e promover a valorização e a proteção da saúde dos profissionais. Relator da medida provisória, o deputado Aloísio Mendes, do Republicanos do Maranhão, destacou que os servidores das polícias federais enfrentam riscos elevados, desgaste físico e pressão psicológica, o que justifica as medidas de proteção à saúde e valorização profissional.
3: Fazendo um gesto importante para nossas polícias da União, Polícia Federal, Polícia Rodoviária Federal, Polícia Penal Federal, que prestam um relevante serviço à sociedade e que agora, com a aprovação da SMP agora, terão a sua saúde mais bem cuidada, dos seus familiares, essa profissão que é tão desgastante, que causa tantos prejuízos à saúde dos nossos profissionais.
2: Outra medida provisória aprovada cria novas regras para fortalecer linhas de financiamento do Plano Brasil Soberano para empresas afetadas por instabilidade internacional, razões geopolíticas ou aumento de tarifas comerciais. Os recursos de até 15 bilhões de reais poderão atender exportadoras de bens industriais, produtos agropecuários, pesca, aquicultura, florestas plantadas, recursos minerais e setores industriais relevantes para o comércio exterior. Ao defender a aprovação da MP, a deputada Érica Cocai, do PT do Distrito Federal, falou da importância de investir na indústria nacional como forma de proteger o país de oscilações nos preços internacionais.
4: De crédito de 15 bilhões, que visa desenvolver a indústria nacional, absolutamente fundamental, que visa fazer frente ao que nós estamos vendo com a crise, com a guerra do Irã, para que nós não tenhamos os efeitos deste processo na elevação do próprio combustível, que o Brasil possa se proteger.
2: O plenário também aprovou a medida provisória que destina crédito extraordinário de 266 milhões de reais ao Ministério da Integração e Desenvolvimento Regional para ações de recuperação e apoio financeiro às famílias afetadas pelas enchentes e deslizamentos que atingiram a Zona da Mata de Minas Gerais no início do ano. As três medidas provisórias serão analisadas em seguida pelo Senado. Da Rádio Câmara de Brasília, Daniele Lessa.
1: Luiz Lima, do Novo do Rio de Janeiro, critica os gastos do governo federal com publicidade institucional e afirma que os recursos deveriam ser destinados a áreas prioritárias. Ele afirma que a campanha oficial tem caráter político e não reflete a realidade da população.
0: Para Luiz Lima, as peças publicitárias divulgam informações enganosas sobre temas como segurança pública, combate ao feminicídio e economia. Ele também afirma que o aumento dos preços e a perda de poder de compra contradizem a mensagem divulgada pelo governo.
5: Votação.
1: A Câmara aprovou. aprovou o aumento do prazo de proteção de direitos sobre plantas desenvolvidas geneticamente. O repórter Antônio Vital acompanhou a votação.
5: O plenário da Câmara aprovou o projeto que amplia de 18 para 25 anos os direitos de propriedade sobre sementes e mudas desenvolvidas geneticamente de videiras, árvores frutíferas, árvores florestais, árvores e plantas ornamentais e cana-de-açúcar. A proposta altera a Lei de Proteção de Cultivares, que é o nome que se dá às variedades de plantas desenvolvidas ou selecionadas por meio de técnicas de melhoramento genético. Cultivares apresentam características como resistência a pragas, maior produtividade e adaptação ao clima ou sabor melhor, o que as diferenciam de outras plantas da mesma espécie. A proposta aprovada mantém o prazo de proteção dos direitos de cultivares das demais espécies vegetais em 15 anos. A legislação determina o pagamento de royalties pelos produtores às empresas que desenvolvem os cultivares. Prevê exceções, como no caso do produtor que reserva sementes para uso próprio sem fins comerciais ou para o pequeno produtor que multiplica as sementes por conta própria e as troca com outros agricultores familiares. O projeto aprovado exclui os produtores de cana-de-açúcar que exploram área de até 150 hectares da obrigação de pagar os royalties. Exclui ainda os pequenos produtores de plantas ornamentais. O relator, deputado Arnaldo Jardim, do Cidadania de São Paulo, diz que as mudanças eliminam distorções que hoje afastam o investimento na produção de novos cultivares, como no caso de florestas de eucaliptos e pinos. Segundo ele, cultivares desse tipo demoram até 20 anos para serem desenvolvidos e o prazo menor de proteção dos direitos desestimula as empresas a desenvolverem novas espécies.
6: Cada vez que você faz o desenvolvimento de uma nova variedade, de um novo cultivar, você tem que ter investimentos em pesquisa. Então é normal que você cobre um royalties por aquilo que é a utilização dos novos cultivares. Qual era o grande desafio? Você ter um justo equilíbrio. Você não poderia ter um período dessa cobrança de royalties muito pequeno, porque não compensaria, e você não poderia ter também esse período muito extenso, porque você restringe o acesso essas novas variedades.
5: O relator acatou o pedido de deputados do PSOL e do PT e excluiu do pagamento de royalties sobre cultivares os pequenos produtores de plantas ornamentais. Para o deputado Tarcísio Mota, do PSOL do Rio de Janeiro, a medida vai beneficiar mais de 800 mil pessoas. O projeto que amplia de 18 para 25 anos os direitos de propriedade sobre cultivares de videiras, árvores frutíferas, árvores florestais, árvores e plantas ornamentais e cana-de-açúcar seguiu para análise do Senado. Rádio Câmara de Brasília, Antônio Vital.
7: Agricultura.
0: Sérgio Turra, do PP do Rio Grande do Sul, critica o anúncio de mais de R$ 500 milhões de reais para o Plano Safra, afirmando que os produtores rurais endividados não conseguem acessar o crédito. Ele argumenta que a medida não atende esse público específico.
1: Sérgio Turra defende a proposta de securitização das dívidas rurais, afirmando que a medida é essencial para garantir a sobrevivência dos produtores e da economia gaúcha. Ele também não concorda com a classificação da proposta pelo governo como uma pauta bomba.
0: Santim Roveda, do União do Paraná, cobra mais apoio ao agronegócio e critica o corte de verbas para o Plano Safra. O congressista avalia que a redução das verbas para custeio e seguro rural vai deixar os produtores desprotegidos, especialmente diante de previsões climáticas severas.
1: Santim Roveda cita o Paraná como exemplo de logística, cooperativismo e exportações a ser implementado em outros estados, mas lamenta que o excesso de impostos federais tire a rentabilidade de quem trabalha e gera riqueza no campo e na cidade.
7: Economia.
0: Deputados concordam com representantes de micro e pequenas empresas sobre a atualização geral da tabela do Simples e não apenas dos limites do MEI. A reportagem é de Luiz Cláudio Canuto.
8: Representantes de micro e pequenas empresas criticaram o projeto do governo de atualização dos limites de faturamento do microempreendedor individual, o MEI, e cobraram uma atualização geral da tabela do Simples. A proposta do governo chegou recentemente à Câmara e se soma a outros mais de 30 projetos a respeito do tema. Pelo projeto do governo, o teto do MEI subiria dos atuais R$ 81 mil para R$ 110 mil em 2027 e R$ 140 mil em 2028. O projeto também permite que um MEI contrate até dois empregados por um salário mínimo, ou o piso salarial da categoria. Na Câmara, o tema já é analisado por uma comissão especial, onde o relator, deputado Jorge Guetem, do Republicanos de Santa Catarina, defende uma revisão geral do Simples e não apenas do limite do MEI. O presidente da Frente Parlamentar Mista do Ambiente de Negócios, Mendonça Filho, do PL de Pernambuco, concorda com a atualização da tabela do Simples Nacional para micro e pequenas empresas. A defesa da correção foi reforçada também pela presidente da comissão especial sobre o tema, deputada Anne Ortiz, do PP do Rio Grande do Sul. Desde a última atualização dos limites, em 2018, a inflação acumulada pelo IPCA é de 55,4%.
7: Não por conta de um crescimento real, não por conta de um crescimento orgânico, mas sim por um achatamento do teto por conta dessa inflação acumulada.
8: Segundo o relator do projeto sobre o MEI, deputado Jorge Guetem, se o ajuste da tabela se limitar à faixa do microempreendedor, o risco será de distorção do Simples.
9: É uma conta simples fazer. Por que que eu vou estar numa alíquota maior ali como micro e pequena empresa de 180 mil se eu posso estar numa alíquota bem menor, né, que é o benefício que os MEIs têm? São contemplados, né? Então, elevando a 140.
8: Uma das ideias em debate prevê que o teto dos microempreendedores suba para R$140 mil. Já o das microempresas subiria de 360 mil para R$869 mil por ano. E o das empresas de pequeno porte passaria de R$4,8 milhões para R$8,69 milhões. Da Rádio Câmara de Brasília, Luiz Cláudio Canuto.
1: Maurício Marcon, do PL do Rio Grande do Sul, contesta os dados sobre o desemprego e a inflação anunciados pelo governo. Para ele, o discurso de crescimento econômico desconhece a realidade da população, que sofre com o aumento no preço dos alimentos e dos combustíveis.
0: Segundo a análise de Maurício Marcon, o cenário nacional é oposto ao anunciado, com um déficit acima de R$1 trilhão e com a dívida pública superando 80% do PIB, o que prejudica a criação de novas empresas, a geração de empregos e a produção nacional.
1: Doutor Fernando Máximo, do PL de Rondônia, celebra a aprovação pela Câmara de proposta de emenda à Constituição relatada por ele, que garante a imunidade tributária total para templos religiosos e suas entidades, como creches, asilos e orfanatos.
0: Doutor Fernando Máximo explica que a medida, agora sob análise do Senado, isenta de impostos a compra de bens e serviços, com os tributos pagos sendo devolvidos às entidades em 90 dias para reinvestimentos nas entidades de assistência social filantrópicas.
10: Desenvolvimento Regional.
1: Comissão Especial aprova aumento de repasses para municípios e criação de fundos para Sul e Sudeste. A repórter Noelle Nobre tem os detalhes.
11: Uma comissão especial da Câmara dos Deputados aprovou uma proposta de emenda à Constituição que aumenta o Fundo de Participação dos Municípios, o FPM, e cria fundos específicos para o desenvolvimento das regiões Sul e Sudeste. O parecer aprovado é do deputado Arnaldo Jardim, do Cidadania de São Paulo. A medida eleva de 50% para 53% a parcela da arrecadação federal de impostos que deve ser dividida com estados e municípios. Isso garantirá às prefeituras uma quarta parcela extra de 1% do FPM a ser paga anualmente no mês de março. O relator, Arnaldo Jardim, acredita que os municípios hoje estão sobrecarregados.
12: A Constituição de 88 dá um sinal, mas a prática acabou se revelando ao contrário. Houve uma reconcentração de recursos na União. E isso não foi acompanhado da divisão de responsabilidades. Todas as novas políticas foram no sentido de repassar responsabilidades aos estados e municípios.
11: Além do reforço para as cidades, a proposta cria fundos constitucionais de financiamento para o Sul e o Sudeste, nos moldes do que já existe para o Norte, o Nordeste e o Centro-Oeste. Cada um desses novos fundos receberá 1% da arrecadação federal para financiar o setor produtivo local. Para evitar um choque nas contas públicas, a implementação será gradual, 0,5% em 2027 e o valor integral em 2028. A estimativa é que em 2028, cada novo fundo regional e o aumento do FPM representem separadamente um aporte de mais de R$11 bilhões. Agora, a proposta segue para o plenário da Câmara, como lembrou o presidente da comissão especial, deputado Cobalcini, do MDB de Santa Catarina.
13: A gente tem que agora fazer uma construção, além daquela que nós construímos aqui na Comissão Especial, precisamos estender para o Brasil.
11: A proposta que aumenta os repasses para os municípios, como lembrou o presidente da Comissão Especial, municípios e cria fundos de desenvolvimento para as regiões Sul e Sudeste, precisa ser votada em 2 turnos no plenário antes de seguir para a análise do Senado. Da Rádio Câmara de Brasília, Noelle Nobre.
10: Saúde.
0: Paulo Soares, do atendimento da unidade, pode sobrecarregar outros hospitais e comprometer a assistência na região.
1: Paulo Soares também defende a atualização da tabela do SUS e mais investimentos na rede pública de saúde. Segundo o parlamentar, o financiamento adequado é essencial para garantir o funcionamento dos hospitais filantrópicos e das Santas Casas.
10: Justiça.
0: Deputados aprovaram regime de urgência para o projeto que equipara o ódio às mulheres ao crime de racismo. O repórter Antônio Vital explica.
5: Depois de muito debate em plenário, a Câmara dos Deputados aprovou regime de urgência para o projeto já aprovado pelo Senado, que prevê punições para a prática de misoginia, como é chamada a prática de ódio, desprezo ou preconceito contra as mulheres. O projeto inclui o crime de misoginia na mesma lei que já pune com pena de 2 a 5 anos de prisão sem direito à fiança, discriminação ou preconceito de raça, cor, etnia, religião ou procedência nacional. A coordenadora do grupo de trabalho que analisou a proposta, a deputada Tabata Amaral, do PSB de São Paulo, apresentou nova versão para o texto no início de junho, com alterações na proposta aprovada pelos senadores. Ela alterou principalmente a definição de misoginia. Tabata Amaral retirou os termos ódio e aversão previstos no projeto do Senado para caracterizar a misoginia. Na nova versão, misoginia é descrita como a prática, a indução ou a incitação de menosprezo ou discriminação contra a mulher que promova violência, negue sua igualdade de direitos ou ofenda sua dignidade em razão da condição de mulher. O texto aprovado pelo grupo de trabalho também prevê que o juiz poderá suspender temporariamente conta ou perfil na internet que estimular violência contra a mulher. No plenário, o regime de urgência foi aprovado com 293 votos favoráveis e 158 contrários, depois de muita discussão. Deputados da Frente Parlamentar Evangélica manifestaram preocupação com a possibilidade de pregadores religiosos serem enquadrados no crime de misoginia. Outros deputados disseram que a definição do crime é vaga e pode motivar censura. Foi o que disse a deputada Júlia Zanatta, do PL de Santa Catarina.
14: Ainda temos termos muito vagos que deixam a critério do juiz, e isso acaba numa perseguição. Me parece sim que é para perseguição religiosa, para calar opositores, mulher que é bandido na cadeia.
5: O texto do grupo de trabalho também aumenta as penas de calúnia, difamação e injúria quando praticados no contexto de violência familiar. E dobra a pena para postagens com incentivo à violência contra a mulher, quando praticados na internet com o fim de obter lucros. A deputada Tabata Amaral, coordenadora do grupo de trabalho, disse que está ouvindo liderança dos partidos para chegar a um texto de consenso. Ela defendeu punição para quem incentiva a violência contra a mulher.
14: A gente vê o número de homicídios no Brasil cair, mas o número de feminicídios aumenta. E nós precisamos dar uma resposta. E essa resposta passa por enfrentar grupos de ódio que estão se articulando, especialmente no submundo da internet. Grupos de ódio que entenderam que você incentivar o estupro, você incentivar a violência, você atacar uma mulher, infelizmente, é uma forma de ganhar dinheiro, é uma forma de viralizar, é uma forma de vender um curso.
5: Com o regime de urgência, o projeto que prevê pena de até 5 anos de prisão para quem praticar o crime de misoginia pode ser votado diretamente no plenário da Câmara, sem passar pelas comissões permanentes da Casa. Da Rádio Câmara de Brasília, Antônio Vital.
10: Relações Exteriores.
1: Alencar Santana, do PT de São Paulo, critica a suposta submissão de políticos brasileiros a interesses estrangeiros, citando uma correspondência oficial de autoridade externa que trata da possibilidade de uma equipe de transição governamental brasileira ser colocada à disposição de outra nação.
0: Alencar Santana afirma que o documento menciona a entrega de riquezas estratégicas e de tecnologias como o PIX,

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3: Hora certa.
4: 8 horas.
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1: Pipoca feita em casa ou pipoca pronta. Estourar o milho de pipoca na panela com um pouco de azeite é mais saudável do que a versão pronta da pipoca. Tanto no micro-ondas quanto na panela, a pipoca pode ser um lanche leve, desde que você não exagere nas quantidades de azeite e sal.
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2: Hora certa. 8:18.
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0: Busque sempre fazer as coisas com alegria, mesmo que sejam difíceis. Dê o máximo de si e acredite, isso muda o futuro.
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3: Hora certa.
4: 8:35.

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2: Hora certa.
4: 8:53.